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0: 10h56.
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0: 11:52.
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2: Coração. 12:43.

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meia-noite 53. 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

0: Goiânia!
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2: Uma e 51.
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2: Uma e 52.

0: 2:49.
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0: 2:50.

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0: 3:49.
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0: 3:49.
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2: Oi, minha gente amiga. É o Edelson Moura chegando. Tudo bem, graças a Deus. Bom dia, boa tarde, boa noite, povo brasileiro. Aqui é mais um programa Ligação Nacional que estamos dando início. E ao meu lado nós temos aqui o nosso Aspone, Charles Help, Franklin Russo do outro lado e ainda Marcelo Moura e Zélia Maria fazendo comigo aqui a Hora do Besteirol. Daqui a pouco começam aí os nossos quadros, não é? E eu quero convidar você para ficar nesta uma hora ao meu lado, com o radinho ligado na maior altura, que é para poder alegrar a nossa casa, alegrar a nossa vida. Você que está aí no carro também, continue ligado, dê essa carona aí para o Edelson Moura. Vamos seguindo nossa viagem com Deus, né, no coração, e com Ele protegendo a nossa vida em todos os momentos, em todos os sentidos. Eu gosto muito de pedir a Deus a proteção para a minha vida, a vida da minha família, a proteção para a nossa casa, as nossas empresas. Ei, coisa boa, né? Quem vive sobre a proteção de Deus, vive muito feliz, vive muito bem, graças a Ele. Vamos começar trazendo a primeira música do Ligação Nacional.

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2: Há cozinheiros que, para atender aos fregueses, deparam-se com poucos ingredientes na hora de fazer a refeição. Então, como devem agir? Imperativo usarem a imaginação, a criatividade. Devem dosar os ingredientes e condimentos existentes, manejar bem os utensílios até elaborar uma apetitosa comida. Às vezes, sentimos poucos os nossos recursos. Não temos à mão o indispensável à ação, ao serviço, ao momento. Mas, contínuo, isso superamos e tudo bem. Confie em você. É na frigideira da imaginação que surgem soluções.
3: Alô, Panda! Que honra, meu irmão.
4: Prazer, meu irmão.
3: Vamos lá, começa aí.
4: Essa é uma bala.

0: Por aqui continua o programa Ligação Nacional. Cadê a minha amiga Beth? Ela tá lá em Rio Pardo de Minas. Tá ouvindo a gente. Mandou um áudio aqui. Eu tava ouvindo o áudio dela há pouco instante. Fala aí, Beth de Rio Pardo. Minha
1: Oi,
0: amiga.
1: Boa tarde,
0: bom dia.
1: Ligação é de qual lugar que eu estou mandando esse áudio? Será que é da rádio de Delcio Moura?
0: É verdade, amiga.
1: Oh, beleza, se for da rádio de Delcio Moura,
0: é
1: o maior prazer falar com Delcio Moura.
0: Prazer nosso.
1: É Beth, daqui de Rio Pardo de Minas.
0: Bacana, Beth, bacana. Eu vou tentar falar com você daqui a pouco, porque eu percebi que você fez algumas ligações aqui para mim. E esse telefone, ele não atende ligação. Ele só atende mensagem, mas eu vou dar um jeitinho. Daqui a pouco eu vou ver se eu consigo falar com você, tá bom? Um abração e vamos tocar uma música bonita para Beth, lá de Rio Pardo de Minas.
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2: 4 e 4.
3: Muito bem, meus queridos ouvintes, este aqui é o Ligação Nacional para todo o Brasil. Essa semana estamos entrevistando, estamos mostrando para vocês Rayuri Sá. E aqui é assim, o cantor traz o violão, a gente faz uma serenata, palavra antiga, né, serenata? A gente faz uma seresta, vai cantando, vai mostrando, uma beleza. Rayuri, tudo bem?
4: Tudo bem.
3: Como é que passou de ontem para hoje?
4: Graças a Deus estou bem, muito feliz de estar aqui novamente.
3: Foi tudo legal, né? Já está, como é que se diz, acostumado com o Edelson Moura.
4: Sim, agora estou mais tranquilo, o coração parou de acelerar.
3: Já está acostumado com o AG também, né? Com a viola do AG.
4: Sim.
3: Cadê a AG? Dá um sinal de vida aí. Ah, canta pra caramba ele, né?
4: Canta muito.
3: Ele vai vir aqui, gente, fazer uma entrevista, que agora o AG tá com a dupla, montou a dupla. Como é que é o nome da dupla, AG?
5: Bete Silva e AG Pinheiro.
3: Bete Silva e AG Pinheiro. Esperem aí por esses nomes que nós vamos trazer aqui no nosso programa, para bater um papo, fazer uma entrevista e lançar também o trabalho deles aqui. Rayuri, vamos lá, Rayuri. O que é que a gente vai cantar agora? Você quer cantar outra música inédita ou quer cantar a música de alguém?
4: Sim, vamos cantar uma música inédita. Ela é o A Loira e a Morena. É um modão bem apaixonado.
3: Sertanejo ou popular?
4: Sertanejo.

0: Agora,
1: esse estilo de música aí é um estilo de música já mais antigo, né? Mais da Teodoro Sampaio, né?
0: É.
1: Dessas duplas mais antigas. E você compõe tudo, né? O moderno, o antigo, o novo, né? Como a gente chama.
0: Sim, a gente tenta se atualizar da melhor forma possível. Uhum. Inclusive, eu fiz um tipo a rocha também. Eu tenho um monte de música aí. Não sei se o maestro. A gente saiu ela?
1: Forró. Canta forró também, faz forró. Como bom maranhense tem que fazer forró, reggae também, né?
0: Olha, impressionante. Eu não canto forró.
1: Mesmo?
0: Não canto forró.
1: Não tem facilidade de compor forró?
0: Compor forró, não tem facilidade de compor forró.
1: Entendi. Engraçado que eu tenho muita facilidade de fazer o forró. Graças a Deus, eu, como bom nordestino, Deus me deu também essa ramificação de fazer forró. Eu já fiz forró para muita gente, já compus para muita gente, né, que o pessoal às vezes pensa assim, não, o Edelson Moura é só radialista, nasceu só para o rádio. Não, é o contrário, eu nasci primeiro para música, fazendo música para os outros, compondo música para os outros, para depois eu vim para o rádio. Eu vim para o rádio depois da música. E você veio do supermercado, né? Trabalhava em supermercado e veio para a música, né?
0: Sim.
1: Você sabia que eu já trabalhei em loja de móveis também?
0: Olha.
1: Já trabalhei em loja de móveis, no comércio, né? Já trabalhei no comércio. Acho que todo mundo tem um começo, né? Todo mundo tem um começo na vida. Mas vamos lá. Vamos agora mostrar a música que você está trabalhando. Como é que é o nome dela?
0: Copo de Bebida.
1: Copo de Bebida? Então vamos mostrar a música Copo de Bebida, que é a música de trabalho do Rayuri Sá.

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1: 4:16.
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2: Pois é, minha gente, vamos seguindo com o nosso programa Ligação Nacional. A minha amiga lá de Presidente Dutra estava querendo saber se lá tem representante, saúde com beleza. Está aqui a nossa diretora Zélia, vai falar com você, minha amiga. Afinal, Zélia, bom dia, boa tarde, boa noite.
3: Bom dia, boa tarde, boa noite.
2: Lá tem ou não tem representante de saúde com beleza?
3: Eu ouvi lá de fora você falando, vim correndo falar. É. Tem sim a Maria da Conceição.
2: Olha.
3: Ela mora ali na Travessa 6, no bairro Campeão.
2: Nossa!
3: Vou passar o telefone dela?
2: Vamos, atenção, Presidente Dutra.
3: Olha lá, vamos lá. É. 98429.
2: 98429.
3: 13 00. Isso.
2: 98429.
3: 13 00.
2: E o nome dela qual que é?
3: Maria da Conceição.
2: Dona Maria da Conceição, ela está ativa, comprando,
3: está,
2: vendendo
3: sim,
2: os nossos produtos. Lá em Presidente Dutra, né?
3: Isso.
2: Essa mulher, eu acho que ela é aquela que ficou rica vendendo saúde com beleza, né, Zélia?
3: É verdade.
2: Ela ficou rica vendendo saúde com beleza. Essa mulher eu conheço.
3: Vamos aproveitar e mandar um abraço pra ela, né?
2: Ela foi me visitar lá no hotel, ela disse, olha, seu Edelson, o meu carro hoje qual é? Era um Jeep bonito, todo novinho. Tá vendo?
3: Olha só.
2: Tá vendo aí? Obrigado, Zélia.
3: Tchau, tchau.

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1: E agora, a hora do besteirol. Oi, Zélia.
2: Oi, Edelson.
1: Você tem 4 filhos.
2: Tenho. Nós temos, né?
1: Nós temos 4 filhos. O pessoal fala que mãe, não pai, mãe. Tem sempre uma quedazinha por um.
2: Mãe, não pai.
1: Eu tô querendo saber, viu?
2: Na verdade, eu acho que a gente não tem queda por nenhum.
1: Sei.
2: Agora, existem os filhos que são mais atenciosos. Sei. Que dá mais atenção pra mãe, às vezes pro pai.
1: Sei.
2: Então tem isso. Por exemplo, eu sou a mais nova de 6 filhos.
1: Sei.
2: Minha mãe teve 6.
1: E
2: eu era a que ficava mais com ela. Eu era mais nova, então não é que ela gostava mais de mim, porque ela tinha um amor, eu tenho certeza que era igual por todos. Mas comigo, ela tinha um chameguinho, mas é porque eu era diferente com ela.
1: Entendi.
2: Meu relacionamento com ela era diferente.
1: E qual é seu chameguinho?
2: O meu chameguinho? Eu não tenho. Eu hoje estava observando.
1: Eu sou malandro velho. Você tem um chameguinho?
2: Tenho.
1: Velho o chameguinho?
2: Não digo.
1: Não vai dizer
2: assim, não?
1: Não.
2: Agora, o meu filho mais velho, ele sempre foi muito, muito gostoso, muito de me contar as coisas dele, sempre pedia minha opinião. E depois...
1: Sei.
2: Mas todos eles são ok.
1: Mais velho, né?
2: Aí tem Marina, que é assim, que é minha paixão, né?
1: Sei.
2: Sabe que Marina é minha paixãozinha, né?
1: Qual é o besteiro?
2: Mas os outros também são paixões igual.
1: Certo.
2: Cada um tem uma coisa diferente. Olha,
1: entendo.
2: O outro me deu, além de ser uma paixão, ainda me deu 2 paixões.
1: Uhum.
2: Aí, entendeu? Então
1: sei
2: é assim,
1: é
2: todo
1: é.
2: Mundo.
1: Tá. Qual é o besteirol de hoje?
2: Besteirol, vamos lá. O que que nasce verde, fica vermelho e depois fica preto?
1: Nasce verde, fica vermelho e depois fica preto. Gente, eu não sei.
2: É muito fácil.
1: Não é fácil, não.
2: É fácil.
1: Será que alguém aí que está ouvindo já acertou? O que que é, Zélia?
2: É o café.
1: Ah, é?
2: É.
1: Nasce verde.
2: Nasce verde,
1: fica
2: aí
1: vermelho,
2: fica vermelhinho e depois fica preto.
1: Fica preto, é.
2: E você sabia que por que que a gente chama o café de pretinho? Se o grão madurinho no pé é vermelho?
1: Sim.
2: É por causa do processo de torra, né?
1: Ah, é.
2: O grão é torrado, né? Isso,
1: você
2: aí ela fica, por isso que ela fica pretinha.
1: Exatamente.
2: Né?
1: Tchau, Zélia.
2: Tchau, Edelson.

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4: 429.
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tem mensagem chegando aqui lá do sítio Vitória, gente. Lá da comunidade Lagoa Rasa, região da Cachoeirinha, em Caetité, no estado da Bahia. Deixa eu mandar um abraço, um alô especial para o Pereira. Alô, alô, Pereira. Tá ligado na gente lá nessa comunidade, sítio Vitória, comunidade da Lagoa Rasa, e fica pertinho de Caetité, lá no estado da Bahia. Ele falou aqui que é amigo do Edson do Picolé, o camarada que tá me devendo um carrinho cheinho de picolé que eu vou chupar lá em Caetité. Quando eu for lá, ele vai levar o carrinho, eu vou sentar no meio fio da calçada lá e vou chupar um carrinho inteiro de picolé que o meu amigo Edson vai patrocinar. Ele falou que já tá tudo certo e eu vou passar por lá, pro Caetité, viu? Vou passar, qualquer dia quando eu for para Sergipe, eu vou de carro mais a Zélia, quero passar em Tanque Novo, passar em Brumado, passar em Caetité, atrás desse carrinho de picolé do Edson. E lá em Tanque Novo, é um almoço e um jantar na casa do Gil mais a Marinalva. Se Deus quiser, nós vamos bater lá nas portas de vocês.

Eu vi esta semana na internet um garoto de 10 anos de idade, fortinho, bem gordinho, assim, bem fortinho, bem trucudinho, enchendo a mãe de porrada, mas batendo com gosto na mãe. A mãe é fraquinha, a mãe magrelinha. Apanhou esta mãe desse garoto. Apanhou muito. Eita, meu Deus. Aquilo deixou meu coração assim partido. Meu coração chega, parecia que ia sangrar de ver uma cena dessa na internet. Eu não sei, meus amigos, o que está acontecendo com os nossos jovens. Eu não sei onde que eles aprendem estas ignorâncias, essas brutalidades, essas coisas terríveis. Não sei se é porque no meu tempo, ou no nosso tempo, né, o pessoal da nossa geração, a gente ficava mais era brincando na rua, brincando na calçada, era com brincadeiras de carrinho, brincava de fazenda, brincava de pique-esconde que chama, mais ou menos isso. Enfim, será que é a internet que está ensinando isso para essas crianças, meus amigos? Que coisa horrível. Vamos agora trazer a música da Hora da Velharada para a gente reviver o passado.

0: Já vou. Muito obrigado a todos vocês. Amanhã eu volto trazendo mais um programa Ligação Nacional para todo mundo. Foi muito bom passar esta uma hora aqui com vocês. Obrigado a todos. Até amanhã, gente, se Deus quiser.
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3: 4:44.
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5: Cheguei, minha gente. Graças a Deus estamos aqui de novo. E vamos apresentar para vocês mais um programa do Amado Batista. Eu costumo dizer para o Charles Help que a coisa melhor que tem é esse encontro nosso aqui pelo rádio. Todos os dias o Edelson Moura chega para levar essas músicas lindas, bonitas do Amado Batista para todos os nossos ouvintes. Franklin Russo, tudo bem? Tudo legal? Bom dia, boa tarde, boa noite, meu povo. Entra no ar o programa do Amado Batista. É mais um que apresentamos aqui por esta rede extraordinária de emissoras de rádio em todo o país. Para começar, eu vou trazer a música Deita e Rola.

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2: Estamos de volta, meus queridos amigos. Na apresentação do programa Amado Batista, já tem aqui um recadinho que eu quero atender. Deixa eu ver como é que é o nome da pessoa. Mandou uma mensagem escrita. Porque aqui chega a mensagem escrita e chega a mensagem de áudio também. Olá, Edelson Moura. Estou ouvindo a Rádio Mundial de Arroio Grande. Me chamo Vera Regina e eu gostaria de ouvir uma música com o cantor Amado Batista, Serenata. Que Deus abençoe vocês e um abraço. Outro abraço para você, Vera. Obrigado, viu? Franklin Russo vai tocar para você Serenata.

0: Edelson Moura. Estamos de volta com o programa do Amado Batista para vocês. Muito lindo esse programa, só toca música boa, só toca sucesso, aliás, de todos os tempos, né, gente? Tem músicas de agora, músicas do passado, todas cantadas pelo Amado Batista, porque esta uma hora da nossa programação a gente reserva para este programa. Combinadinho? Vamos falar com mais uma pessoa, tem gente aqui falando.
1: Bom dia, Edelson Moura, aqui é a Lombinha de Passagem Santa, eu gostaria de pedir aquela música Bom Foguete Azul com a Amado Batista.
0: Valeu, Longuinha de Passagem Franca, no estado do Maranhão. Ela pediu e vai ouvir Borboleta Azul.

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3: 5 e 4.

não impeça a alegria pura que aflora em você. Externe-a, faça com que o seu contentamento toque o coração alheio, contagie-o, ajude-o, afastando dele as tristezas, as prostrações e deixando-lhe agradáveis sensações. É incomensurável o valor do sorriso, assim também o de um bom aperto de mão e o de um abraço de esperança e vigor. Dê da alegria que pulula em você. Não a enclausure, sem razão, na timidez ou no silêncio egoísta. A alegria que você põe no coração alheio é um espaço para a paz que você abre dentro de si. Essa é a nossa mensagem do programa de hoje. Já dizia o véio deitado. E vamos cantar com o Amado Batista. Desligue a luz e o telefone.

0: Cadê Moisés? Fala aí, Moisés.
1: Ô, Delfimor, bom dia.
0: Bom dia, Moisés.
1: Boa tarde. Você não atendeu?
0: Hã?
1: Tá com raiva de mim?
0: Não, meu amigo.
1: Põe essa música aí pra mim. Você vai ver você.
0: Certo. Sim.
1: Será que você tá com raiva de mim?
0: Todo.
1: Betinho me atrapalhou. Eu vi você um bocado de vezes. Você não manda música pra mim?
0: É.
1: Manda a música aí.
0: Manda.
1: Pra mim, Delinho, se livra.
0: Uhum.
1: É, Manuel.
0: É.
1: Camila Kena. Todos de Porteirinha.
0: Sim.
1: Nils e a mãe. Sou igualzinho a você.
0: Certo, certo.
1: Amar Batista.
0: Valeu, Moisés. Eu não tô com raiva de você, Moisés. Que é isso, rapaz? Edelso Moura não tem raiva de ninguém, menino. Ô, gente, vamos lá, sou igualzinho a você.

0: é que tá aí me ouvindo? Alô, alô, câmbio.
1: Bom dia, Delson.
0: Bom dia.
1: Como é que você está, meu
0: amigo? Eu tô bem, graças a Deus.
1: Eu quero que você toque a música Boleta Azul, com Mado Batista.
0: Certo.
1: É pra mim, eu ofereço pra você e pra mim curtir.
0: Sei.
1: E ofereço todos que estiverem ouvindo.
0: Certo, eu já toquei Borboleta Azul. Não vou tocar de novo. Mas tem outra mensagem dela aqui. Deixa eu ver se ela pede outra música aqui.
1: Oi, Eterson Moura, bom dia. Eterson, toca uma música do Amado Batista pra mim. Pode ser a música Chance.
0: Certo.
1: Eu ofereço pra você.
0: Pronto, pronto.
1: Pra todos da minha família, todos que estiverem ouvindo.
0: Pronto, minha amiga, pronto. Borboleta Azul eu já tinha tocado, você pediu. Aí depois a outra mensagem vem aqui, chega pra nós pedindo Chance. Então vamos lá, toca pra ela.

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2: 5 e 18.

0: Tô ligado. E muita gente também tá ligado no programa do Amado Batista.
1: Fala aí, Delson Moura.
0: Oba!
1: O melhor radialista do Brasil.
0: Ô, rapaz,
1: aqui
0: obrigado.
1: É o Antônio, da cidade de Jaru, Rondônia.
0: Oi,
1: você,
0: Antônio.
1: Você já passou por aqui?
0: Tudo bom,
1: sou
0: meu
1: amigo. Sou produtor de FM. Hoje eu tenho meu home studio, trabalho aqui gravando para todo o Brasil.
0: Certo.
1: Mas só passei aqui para te dizer que sou seu fã número um. Me espelhei em você. Hoje eu tô com 51 anos, ouvia muito a Nacional de Brasília.
0: Que bacana.
1: E somente para te desejar felicidade, muitos anos de vida, saúde.
0: Obrigado, né? Antônio.
1: Continue
0: obrigado.
1: Sendo essa pessoa maravilhosa, esse vozeirão aí que Deus te deu.
0: Continue
1: te abençoando, viu? Deus abençoe.
0: Obrigado.
1: Eu me chamo Toninho Rocha, aqui da cidade de Jaru, Rondônia.
0: Valeu.
1: Deus abençoe sua vida.
0: Obrigado, Toninho. Obrigado, viu? Continue aí, sempre ligado na gente, curtindo o nosso trabalho. Estamos na área, né, Toninho? Locutor, você sabe como é que é. É aquela cachaça, né? É muito legal. Vamos tocar aí pro Toninho, para todos de Jaru, Amor Antigo.

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1: É, minha gente, o rádio é fantástico, né? O pessoal escuta a mensagem, tá lá, manda o áudio pro Edelson Moura, o Edelson Moura coloca no ar, ele escuta, aí fica naquela alegria, ei, coisa boa, valeu, valeu.
2: Valeu aí, Edelson, agora eu escutei, daqui um dia eu tô em Brasília ali, atentando pessoalmente pra nós tirar umas fotos aí.
1: Tá certo.
2: Comer uma peixada.
1: Pode vir, meu amigo, você paga, né? O Charles Elpo tá perguntando se você vai pagar a peixada. Se não pagar, eu pago esse trem. Ora, tá pensando que nós é o quê? Tá, rapaz. Esse Charles Elpo faz cada pergunta. É ele que vai pagar? Ô, meu amigo, pode vir comer a peixada, rapaz. Vamos cantar amado@.com.

para nosso ouvinte Marcos Aurélio Regis, ele que mora na cidade de Florianópolis e diz assim: ligado no Amado Batista através do rádio, só alegria, grande Florianópolis. Marcos Aurélio, ô meu amigo, muito obrigado pela sua audiência. Você merece uma música, vou tocar uma bonita aqui deste repertório maravilhoso do Amado Batista. Ouça, Louco de Amor.

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4: 5:32.

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E ouça agora, é só me ligar.

0: E o sucesso aqui não para a todo instante. Estamos ligados aqui 24 horas em você.
1: Tô morrendo de saudade dela e vou sair correndo pra buscar meu bem pra morar comigo. Porque pra viver longe dela, a saudade é tanto que corro perigo.
2: Ó.
1: Quero encontrar com ela e dar os meus abraços e os meus beijinhos. Quero meus beijos de língua e ser um passarinho e ter o direito de morar no seu ninho.
2: Ó.
1: Vou partir agora mesmo no sentido de encontrar alguém que amo. Porque preciso de carinho e não aguento mais viver aqui sozinho.
0: Eita maravilha! Aqui o povo faz de tudo. O povo participa, o povo canta. O importante é a alegria, minha gente. Ouça agora mais uma do Amado, Mulher Carinhosa.

É, minha gente, este aqui é o programa do Amado Batista. Vamos continuar apresentando este programa maravilhoso até o dia que Deus quiser. Até a hora e o dia que Deus quiser. A gente tem que falar assim, né, gente? Nunca sabemos o dia de amanhã, né? É isso mesmo. Mas a gente espera viver muito. Eu, pelo menos, Charles Elp, Franklin Russo, nós esperamos viver bastante, viver muito, né? Vamos lá trazer o Edelson Moura para cantar? E você vai ouvir uma música chamada Chorando a

0: pela audiência neste programa de hoje. Até amanhã, se Deus quiser, quando por aqui estarei para apresentar mais um programa para vocês. Fiquem todos com Deus e até lá.
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1: 5:47. 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
5: Cinco e cinquenta e cinco.
6: Estamos chegando. A

0: Compadre, comadre, estamos chegando aqui no Clube do Caipirão, defendendo as tradições culturais de nossa terra com grandes sucessos do nosso cancioneiro. Muita música, alegria pra você, que é o melhor ouvinte do mundo. Vamos que vamos!
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0: A sonoplastia do meu irmão companheiro Zé Luquinha, assessoria e produção da Dona Juju. Juntos nós vamos reviver um passado tão vivo e presente na história e na memória de cada um de nós amantes da música sertaneja. Com a proteção de Deus, estamos chegando.
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1: Tá aí, ó, Boi Veludo, moda de viola com Tião Carreiro e Pardinho, abrindo com chave de ouro o nosso Clube do Caipirão.
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1: Opa, que maravilha, como é bom estar contigo em mais uma manhã sertaneja aqui no Clube do Caipirão, abrindo o baú da música sertaneja. A Juju foi ajeitar um cafezinho pra nós, já já tem um cafezão cabeceira, o Luquinha tá ali separando mais umas modas, daqui a pouquinho tem humor caipira, ainda hoje tem histórias e canções da música sertaneja e o sucesso por aqui não para.
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1: Agora no jeito, Boi Jabuti, modão de viola com Sulino e Marroeiro.

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1: E tá na hora de tomar aquele cafezão, hein?
2: É verdade.
1: A Juju vem trazendo um cafezão cabeceira pra gente. Aê, Juju, obrigado, hein? Essa aqui é muito pedida na programação.

0: E o nosso programa tem como objetivo preservar a cultura caipira e a nossa música sertaneja raiz. Por isso, nós temos alguns parceiros que gostam do nosso projeto e nos dão um apoio cultural para continuarmos firmes nessa jornada.
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1: E o nosso Clube do Caipirão está no ar desde 2008, defendendo a viola, a cultura, as tradições de nossa terra, sempre mantendo firme o melhor do nosso cancioneiro rural e da música tradicional, trazendo desde as raridades, as pioneiras da nossa canção, até mesmo as músicas mais novas, mas sempre dentro do estilão do sertanejo raiz, tradicional e romântico. 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
1: Já já tem mais moda.
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1: E agora vamos com o Momento Saúde com Edelson Moura.
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1: 6 e 14.
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1: É o Clube do Caipirão, defendendo a viola caipira, as tradições de nossa terra. Bom dia pra você que tá chegando agora, você que já vem com a gente, seja muito bem-vindo. Tem muita moda boa pra gente ouvir.
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1: Agora vamos ouvir Lisandra e Vitória. Minha vida está nos trilhos.

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1: Aqui é muita moda e pouca prosa. Toca mais uma, Luquinha.

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1: Vamos cuidar do nosso meio ambiente.
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1: Valeu, Wilson Sartori, pelas dicas. É isso aí, vamos cuidar do meio em que vivemos, vamos cuidar do nosso meio ambiente.
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1: Uma super quarta-feira, bom dia!

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1: Muito bem, uma pausa ligeira, daqui a pouquinho tem humor caipira, continue com a gente.
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1: 6:32.
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1: Já estamos de volta com o Clube do Caipirão, maior programa sertanejo raiz do rádio.
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1: Agora no jeito, Roberta Miranda, Vá com Deus, participação de Ana Castela. Sucesso.

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2: Agora para o que você está fazendo, chegue mais próximo do rádio, aumenta o volume. Vamos ouvir Os Bastião no humor caipira do Clube do Caipirão.
3: Bastião. Oi.

0: tava vindo e falava que não vem, não sei o que tem. Aí o pastor fez o que negócio, Bajão?
1: Claro.
0: Pegou o telefone e ligou pra polícia. Falou assim, ô, sou polícia. Ó, eu tô com medo aqui, um irmão aqui que não tá deixando eu continuar com o culto.
1: Eu sei que trouxe ainda, hein?
0: Aí, sabe o que falou? Ah, esse aí, velho.
2: 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Aí, Os Bastião, aqui no Humor Caipira do nosso Clube do Caipirão. Siga no Insta, @osbastiãosg. Amanhã tem mais causa pra você. Você ouviu no Clube do Caipirão, Humor Caipira. Toca mais uma, companheiro.

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2: Vamos com o Minuto do Caminhão, pra você que tá na rodagem, tá no trecho, cruzando as estradas do nosso Brasil.
3: O uso de caminhões movidos a biocombustíveis ou eletricidade está avançando rapidamente entre os grandes frotistas brasileiros. Além dos ganhos para a imagem da empresa, a maior vantagem é a financeira. Muitos grupos são capazes de gerar sua própria energia. Mas ainda existe um desafio: abastecer os estradeiros a bateria. Uma solução é usar carregadores superpotentes ou fazer uma troca rápida. A chinesa Sany promete resolver o problema. Seus modelos rodam mais de 800 quilômetros com uma carga e a bateria pode ser trocada. Para facilitar, o sistema é todo pré-fabricado e automático. O posto de troca ocupa 50 metros quadrados e faz até 168 substituições por dia. A troca completa da bateria instalada atrás da cabine é feita por robôs em menos de 5 minutos. E o caminhoneiro nem precisa sair da boleia. O mais incrível é que essa tecnologia pode chegar ao Brasil. A Sany está aqui desde 2007 e tem uma fábrica na cidade paulista de Jacareí. Atualmente, os caminhões elétricos da marca estão sendo testados por grandes grupos nacionais, como a indústria de celulose Bracell. Na China, a Sany é uma potência. Fabrica estradeiros, basculantes e guindastes a diesel, híbridos, elétricos e até movidos a hidrogênio. Quer saber mais sobre o mundo dos pesados? Aqui todo dia tem novidade pra você.
2: São as dicas para os amigos da estrada. Você que tá na boleia do bruto, obrigado pela

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2: Firme na toada nessa bonita jornada da música sertaneja. E o compadre, comadre, você que tá acompanhando o nosso programa aí, ó. Você tá no trânsito, tá no trabalho, tá de boa. Faz um videozinho filmando o rádio, filmando aí o trabalho, ouvindo o Clube do Caipirão, na rádio que você tá ouvindo, a sua região, tá bom? Aí marca lá no Instagram, @ Clube do Caipirão, tá joia? Ah, Caipirão, não tem Instagram, não sei mexer com isso. Então manda aqui no WhatsApp pra gente postar, beleza? Código de área 18996431387. 996431387. Faz um videozinho onde você tá ouvindo o Clube do Caipirão, a hora que é, e manda pra gente, tá bom? Pra gente repostar aí e divulgar cada vez mais a nossa moda sertaneja.
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2: Já já tem mais sucessos.
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2: E agora vamos com o Momento Saúde com Edelson Moura.
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1: 6:53.
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1: Uma excelente manhã pra você. Bom dia.
2: Bom dia pra vocês tudo.
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2: Vamos então com as notícias do agronegócio, deixando você muito bem informado. E as exportações brasileiras de ovos, considerados os produtos in natura e processados, totalizaram 2.939 toneladas no mês de fevereiro, segundo a Associação Brasileira de Proteína Animal, ABAPA. O volume é de 16,3% superior ao registrado no mesmo período do ano passado, quando foram embarcadas 2.527 toneladas. Em receita, o crescimento foi ainda mais expressivo. As vendas internacionais do setor somaram 6,175 milhões de dólares, valor 25,1% superior ao obtido no fevereiro do ano passado, quando as exportações totalizaram 4,936 milhões. Informações do agro é aqui no Clube do Caipirão.
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2: Uma super quarta-feira. Bom dia! Música.

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1: Uma pausa para o break, eu vou ali e já volto.
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5: Sete e vinte e um.
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2: O Luquinha sinalizou, já tem moda no jeito, vamos recordar.

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2: Vamos com as histórias e canções da música sertaneja. Agora vamos ouvir a Ferramenta de Caboclo, música de composição do Palmeira, do Ted Vieira e do seu Oswaldo Aldi. Essa moda foi gravada com a dupla Mineiro e Manduzinho, na primeira formação da dupla Mineiro e Manduzinho. Mineiro e Manduzinho teve duas formações, uma de 1954 a 1958 e a segunda formação de 1974 a 1982. Essa moda da Ferramenta de Caboclo é da primeira formação. A gravação é de 1955. Nessa canção, os poetas, né, descreveram o dia a dia do caboclo lá nos anos 50, na época do Brasil rural. E nós vamos ouvir Ferramenta de Caboclo. O caboclo sonhou que estava com as ferramentas dele, estava conversando e tal. E presta atenção nos tipos de ferramenta, num período que nem energia elétrica existia ainda, né? Época de desbravamento do nosso Brasil, aqui da nossa, do nosso interior brasileiro, e vale a pena dar uma conferida nessa canção linda moda de 1955, Ferramenta de Caboclo, com Mineiro e Manduzinho.

0: Aí ó, Mineiro e Manduzinho, ferramenta de caboclo, é o Clube do Caipirão com as suas histórias e canções.
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1: E ó, se liga na programação, porque está sendo preparada uma seleção que eu vou falar a verdade, hein? É de arrepiar.
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1: E agora vamos com o Momento Saúde com Edelson Moura.
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3: 7h41.
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1: 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Bom dia!
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1: Léo Canhoto e Robertinho homenageando o produtor rural. Vamos ouvir Meu Irmão da Roça.

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1: É, e agora vamos falar da dupla Divino e Donizete, os violeiros do Brasil. Semana passada eles gravaram em São José do Rio Preto, no interior de São Paulo, um novo projeto audiovisual, o DVD de carreira e 50 anos, Divino e Donizete, ontem, hoje e sempre. E eu estive lá, encontrei muitos amigos, fazia tempo que a gente não encontrava, e foi muito bom. Teve a participação de vários parceiros, vários amigos aí da dupla Divino e Donizete ao longo da história, né? Teve Jads e Jatos, Mato Grosso e Matias, César e Paulinho, Jaine, Carreira e Capataz, DJ Alok, Marco Brasil Filho, teve o Bruno Mulato e o Leandro, DJ Kevin, o grupo Vozes do Sertão, Juliana Andrade e o Cleiton Torres, os filhos, as filhas da Juliana Andrade e do Cleiton também participaram, teve o Goiano Paranaense, Delei Dorivan, o Tasso da dupla Lucas Reis e Tássio, teve o Moisés Rico também cantou, filho do Zé Rico, teve também o Caio Sanfoneiro e muitos outros, né? Foi um evento muito bom, teve muita gente e foi muita prosa, muita resenha, né? Evento muito bem organizado, parabéns aí à dupla Divino e Donizete. E logo estará nas plataformas digitais e nas rádios de todo o Brasil essas músicas novas aí desse novo projeto, releituras, né, de clássicos sertanejos aí com Divino e Donizete, os violeiros do Brasil. E vamos ouvir Divino e Donizete, os violeiros do Brasil, com Mato Grosso e Matias.

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1: Ô, compadre, comadre, vamos tomar um café? Ô, Juru, põe um cafezão pra nós aqui, Juru. Aí, ó, café adoçado com rapadura, no sistema antigo. É bom demais, é saudável, né? Café gordo, sustançoso, como diz o caboclo. E vão apreciando um café e ouvindo moda sertaneja.
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1: Essa aqui também marcou época, vamos recordar.

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1: 8:02.
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1: Muito bem, muito bem. Mundo Sertanejo está chegando. Diego Valadares já está no ar com o Mundo Sertanejo. Muito obrigado pelo carinho de todos vocês, amigos, radialistas, diretores, programadores, locutores de todas as rádios que são nossas afiliadas à nossa central de produção Rádio Estúdio Brasil, de Brasília para o Brasil e para o mundo. É o maior centro de distribuição de programas, de conteúdos do Brasil, viu? radioestudiobrasil.com.br. E vamos abrir o programa com ela cantando. Marília Mendonça e de Paulo e Paulino cantam juntos Estrelinha.

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1: Maravilha, maravilha, mundo sertanejo está no ar. Minha querida Cidinha Costa, em Tailândia, Estadão do Pará. A Cidinha Costa, a Lene, todos os nossos ouvintes de Tailândia, Estadão do Pará. Beijo pra vocês, meu querido amigo, o Luciano Catanhede, aí no Estadão do Pará, Rádio Brega Brasil, exibindo nosso programa com muito sucesso. Muito obrigado. Meu amigo Adonai, Rádio Cidade FM de Belém do Pará. Audiência muito grande, Adonai, com todos da equipe, minha gratidão pelo carinho, viu? O Estadão do Pará, também em Sapucaia. Um abraço, Sapucaia! Um abraço, muito obrigado a todos vocês ligados no Mundo Sertanejo. O Estadão do Pará também ouve o Mundo Sertanejo. Trio Pará.

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1: Muito bem, Mundo Sertanejo. É alegria no seu rádio. Muito obrigado a todos pelo carinho da audiência, viu? É uma audiência muito grande pelo Brasil inteiro, através de nossas rádios parceiras afiliadas à nossa central de produção, Rádio Estúdio Brasil. E também através aí dos aplicativos de suas rádios preferidas, né? Aqui pela Rádio Estúdio Brasil, pelo aplicativo da Rádio Estúdio Brasil, você pode ouvir o nosso Mundo Sertanejo todos os dias, de segunda a sexta, 8 horas da manhã. É bom demais, viu? Voltando ao Estadão do Pará, em Sapucaia, a nossa Rádio Alternativa FM, o Romualdo Lima e todos da equipe, nosso programa às 16 horas. Muito obrigado pelo carinho, viu? Valeu, Romualdo. E também já tocando os sucessos do Diego Valadares, né? Nas suas programações aí, né? Guilherme Santiago cantam Jogado na Rua.

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6: 8:24.
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7: Maravilha, maravilha, Rádio Cultural FM, Lago da Pedra, Estadão do Maranhão, meu querido amigo Renê Vasconcelos, todos os nossos locutores, né? O Jota Moraes, o Rodrigo Miranda, Paulo Moraes, Aracélia Moreira, todos vocês, muito obrigado. Nosso programa 5 horas da manhã e 21 horas, duas edições de sucesso, né? Muito obrigado pelo carinho de vocês, viu? Toda a região de Lago da Pedra, Estadão do Maranhão, Jorge e Matheus cantam, tem modo, tem nada a ver, tem nada a ver, cantam Jorge e Matheus.
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1: Maravilha, maravilha, vamos até São Paulo. Adilson do Vale, Rádio Cultura Sertaneja Caçapava, Estadão de São Paulo, exibindo o nosso programa em Pereira Barreto, interior de São Paulo. A Rádio Cidade, Dr. Newton, doutora Rafaela, com todos os locutores, com todos a equipe, exibindo o nosso programa às 15 horas. Muito obrigado, viu? Ô, meu querido amigo Barros, Rádio Guaçu Brasil, da região de Campinas, para todos os municípios vizinhos, Rádio Guaçu Brasil, exibindo o nosso programa. E o Barros me comentou que as músicas novas do Diego Valadares são muito bem pedidas aí na programação da Rádio Guaçu Brasil, para toda a região de Campinas. Muito obrigado, meu irmão. Vamos até Itapetininga, Rádio Interativa FM. Ô, meu querido amigo, o César Vieira. Um abraço a todos vocês aí, viu? O Estadão de São Paulo também ouve Mundo Sertanejo, de Paulo e Paulino cantam Amor de Primavera.

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1: Maravilha, maravilha, vamos em frente. Mundo Sertanejo está no ar, minha querida Raimunda, município de Carolina, na Fazenda Sete Irmãos, ouvindo o Mundo Sertanejo. Muito obrigado pelo carinho de todos vocês, viu? Vamos até Nova Matrona, Novo Horizonte, Salinas, Rádio Cultura FM. Um abraço aí, Valmir Grabuchar, a minha querida Solange Rosa, cuidando aí do fã-clube do Diego Valadares. Muito obrigado, viu? Ô, Vandersá, cabra danado, Rádio Terra FM, São Félix para toda a região, São Félix de Minas para todo o extremo leste mineiro. É sucesso às 17 horas. Muito obrigado pelo carinho, viu?
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3: Indicadores agropecuários com Diego Brião. Soja.
4: Os contratos futuros com vencimento em novembro registraram elevação nos Estados Unidos na segunda-feira. Na Bolsa de Chicago, a cotação era de $12.80 por bushel. Valores no mercado físico, no Brasil, por saca de 60 quilos. Estado do Mato Grosso, cidade de Campo Novo do Parecis, R$ 140,00. Bahia, Luiz Eduardo Magalhães, R$ 132,00. Rio Grande do Sul, Nonoai, R$ 137,00.
3: Boi Gordo.
4: Em São Paulo, na B3, os contratos com vencimento em outubro eram negociados ao final da segunda a R$ 387,60 por arroba. Houve queda de 0,10% no dia. Boi à Vista, no Mato Grosso, em Cuiabá, R$ 332,32 por arroba.
3: Café.
4: Os contratos futuros de café arábica com entrega prevista para dezembro terminaram a segunda-feira em Nova York, nos Estados Unidos, em elevação. A cotação era de R$ 1.934,93 por saca de 60 quilos. No Brasil, no mercado físico, valores do café arábica, tipo 6, por saca de 60 quilos. Minas Gerais, Varginha, R$ 1.650 e São Paulo, Franca, R$ 1.620.
3: Milho.
4: Valores no mercado físico, por saca de 60 quilos. Paraná, Marechal Cândido Rondon, R$ 52. Valor

0: Físico, Rio Grande do Sul, região serrana, tipo Itália Rubi, média semanal R$ 9,38 por quilo em queda. E Pernambuco, tipo Isabel, preço médio comercial R$ 150 por caixa de 18 a 20 quilos em estabilidade.
1: Algodão.
0: Valores do algodão em pluma, por arroba, Mato Grosso Sorriso, R$ 130,96 em elevação. E Bahia, região oeste, R$ 139,33, também em elevação.
1: Cacau.
0: Os contratos futuros de cacau com entrega prevista para dezembro terminaram a segunda em Nova York em elevação. A cotação era de US$ 5.867 por tonelada. Valores do cacau no mercado convencional. Bahia, R$ 288 por arroba em elevação. E Pará, R$ 17 por quilo em estabilidade.
1: Indicadores agropecuários, um conteúdo do Grupo Rádio Web. Informação que amplifica conexões.
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3: 8h41.
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5: Maravilha, maravilha. Um abraço a Adelson Moura, nosso diretor-presidente aqui da nossa central de produção, Rádio Sul de Brasil. A Zélia Moura, que fica na administração, na parte artística. O Marcelo Moura. O Valdir, Valdir Paz, nosso editor de programas. Muito obrigado a todos da equipe. A Marina Moura. A todos vocês aqui da nossa central de produção, Rádio Estúdio Brasil. Abraço do Diego Valadares e, claro, todos os nossos ouvintes. Saulo Reis canta Singular.

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1: Maravilha, maravilha, aqui o sucesso não para. Vamos até Santa Luzia do Paruá, Estadão do Maranhão, Rádio Tropical FM, exibindo o nosso programa às 7 horas da manhã. Marlene Moraes, com toda a sua equipe de trabalho, muito obrigado a todos vocês aí de Santa Luzia do Paruá, os nossos ouvintes, Márcia Farias, Toinha, todo mundo ouvindo o Mundo Sertanejo, 7 horas da manhã, Rádio Tropical FM. Edelson Moura canta: Eu Preciso de uma Mulher.

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1: Maravilha, maravilha. Mundo Sertanejo, é isso aí. Muito obrigado a todos vocês aí, do Estadão do Paraná, Rádio Iguaçu Brasil. Muito obrigado. O Rádio Canoa Grande FM, perdão. Rádio Canoa Grande FM em Iguaraçu, Estadão do Paraná. Ricardo Silva, todos da equipe, muito obrigado, viu, pelo carinho, pela grande parceria de sucesso. Também em Nova Esperança, no Paraná, às 17 horas, Rádio Tâmara FM. Valeu, Diogo, Ted, todos vocês, muito obrigado, viu? O Estadão do Paraná e o Brasil inteiro ouve Mundo Sertanejo. Ficamos por aqui. Sérgio Reis encerra o programa cantando Pinga em Mim. Um abraço a todos. Tchau, Brasil.

0: 8h57.
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98, bom dia, estamos chegando, são 9:08, 9:08, está no ar mais um show da manhã, manhã de quarta-feira, meio de semana, dia 7 de outubro, ano 2026, fase da lua minguante, signo predominante para o dia de hoje é o signo de Libra. Hoje é dia nacional do compositor, né? 9:08, a gente começa com Luan Santana, já tem horóscopo do dia.

Bom dia 98, ótima manhã para você acompanhando aqui o nosso programa, o nosso show da manhã, na manhã de quarta-feira. Leonardo, Perder Você, Abraçar a Solidão, Pichote, Mania Boba, Lucas Luco, Batom Vermelho, Eu Sou o Sentimento, música do Luan Santana com o Luan Pereira, começando o programa na manhã desta quarta-feira, né? Dia 7 de outubro. Horóscopo do dia chegando aqui, trazendo a sua mensagem para amanhã de hoje, para você ficar muito bem informado. A gente começa trazendo a mensagem para você do signo de Áries. Vamos conferir aqui o que os astros trazem para você na manhã de hoje. São 9 horas mais 21, hora certa, nova dimensão, show da manhã, levando o melhor da música para você e aguardando aqui a internet ajudar, né? Que tá lenta, né? 9 horas mais 21, bom dia para os amigos que nos ouvem em qualquer lugar. Olha, Áries, a mensagem para você é a seguinte: sua sorte é favorecida por Marte e Urano, trazendo boas oportunidades cedo. No trabalho, tarefas pendentes exigem esforço adicional, mas os problemas se resolvem rapidamente. Cuidado com a saúde, são essenciais, especialmente à noite. No amor, há paqueras e charme logo pela manhã. Bom dia para você do signo de Touro. 9h22. Olha, Touro, a mensagem para você na manhã de hoje chegando também, para você ficar bem informado e, é claro, se atentar aí para a sua mensagem. Touro, vamos lá, aguardando aqui a internet e a sua boa vontade, né? 9h22, a mensagem para Touro aqui chegando a passos de tartaruga. Mas vamos trazer aqui para você na manhã de hoje. Touro, bom dia para você aí acompanhando a nossa programação em casa, na chácara, no sítio, na fazenda, você nos ouvindo também no seu local de trabalho, no comércio. Bom dia, obrigado de coração aí pelo carinho da audiência, onde quer que você esteja, né? Amigo também internauta, ouvindo, acompanhando aqui a nossa programação. Bom dia para todo mundo. 9 horas mais 22 minutos. Deixa eu tentar aqui de uma outra forma aqui, porque está complicada aqui essa internet hoje. Está muito lenta. 9 horas mais 23, o tempo passa e o ouvinte está aguardando aí a sua mensagem, né? Touro, a mensagem para você na manhã de hoje é a seguinte: hoje há boas chances de aumentar a renda, especialmente para quem trabalha em casa. Com a lua em virgem, a sorte fica favorecida. No trabalho, a colaboração com colegas e parceiros é beneficiada, elevando sua criatividade. No amor, há muito carinho e romantismo. Bom dia para você do signo de Gêmeos. Olha, Gêmeos, a mensagem chegando para você na manhã de hoje também. 9 horas 23. Vamos lá, a mensagem para Gêmeos chegando aqui e a internet, como sempre, travando aqui. Gêmeos, o dia pode trazer tensão familiar, mas o humor melhora rapidamente, com disposição para resolver questões cotidianas. No trabalho, a comunicação flui bem e facilita tarefas rotineiras. No amor, uma paixão antiga pode ressurgir. Lembre-se de aproveitar os momentos e manter o equilíbrio emocional. Daqui a pouco eu vou falar com Câncer, Leão e Virgem também, aqui no horóscopo do dia. 9 horas mais 24 minutos, chegando mais som aqui na nossa programação, no nosso show da manhã. 9h24, a música continua, o sucesso não para, aqui pelas ondas da Nova Dimensão 98,5. Agora tem aqui a música do Tiaguinho, né? Pra gente seguir aqui com a nossa programação e trazer mais músicas pra você com o rádio ligado, ouvindo. 9h24.

0: bom dia, 98, são 9 horas 34 minutos, 9h34. Você ouviu aí Chitãozinho e Chororó, Corações Rebeldes. Lobé, Mulher Brava, 9h34. Chegando aqui a segunda sequência das previsões astrais, trazendo aqui o seu horóscopo para hoje, quarta-feira. Agora falar com você do signo de Câncer, Leão e Virgem, né? A segunda sequência aqui para amanhã de hoje. Deixa eu trazer aqui a sua mensagem para você que todos os dias acompanha aí atentamente, né? Você que acompanha e também acredita. Em qualquer lugar que você esteja, receba o nosso cumprimento e agradecimento, tá? Todos os dias aí está com seu rádio ligado, ouvindo aqui, valorizando o nosso trabalho, a nossa programação, tá? Previsões chegando aqui, deixei a internet me ajudar para me falar com você de Câncer, Leão e Virgem. Bom dia, Câncer, é a mensagem para você na manhã de hoje chegando. Olha só, Câncer, hoje você pode receber uma quantia inesperada com Marte e Urano estimulando sua intuição financeira. No trabalho, evite distrações e suas finanças ficam protegidas. Raciocínio rápido ajuda nas tarefas. No amor, a paquera fica animada e o seu charme brilha à tarde com um clima descontraído. Bom dia para você do signo de Leão, né? Leão, a mensagem para você chegando. 9 horas 36. Vamos trazer também aqui a mensagem para você do signo de Leão. Olha, Leão, hoje as finanças favorecem a valorização do que você possui, mas evite misturar dinheiro e amizades pela manhã. No trabalho há oportunidades de concretizar esforços e conquistar aumentos ou fortes fontes de renda extras, né? No amor, a energia de Marte e Urano trazem entusiasmo ao relacionamento. Bom dia para você do signo de Virgem, chegando aqui para a gente fechar a segunda sequência das previsões. Olha, Virgem, a mensagem para você na manhã de hoje é a seguinte. São 9 horas mais 37 minutos. Na correria, agir discretamente e evitar a concorrência é prudente ao buscar novas metas. No trabalho, possíveis atritos pela manhã são superados com confiança, especialmente à tarde. No amor, há boas surpresas para quem está solteiro, com mais animação e abertura emocional. Daqui a pouco eu vou falar com Libra, Escorpião e também com Sagitário. Chegando mais músicas aqui no nosso programa, agora aqui tem a música do Léo Foguete, para a gente dar continuidade à parte musical do programa de hoje.
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Bom dia, 98, 9:46, é a música do Capital Inicial, Sol Entre Nuvens. Cópia proibida, música do Léo Foguete ainda, Luiz Henrique Petit com Lauana Prado. Previsões de volta aqui na manhã de hoje, trazendo a terceira sequência para Libra, Escorpião e Sagitário. Vamos conferir aqui a sua mensagem na manhã desta quarta-feira, meio de semana, dia 7, né? Outubro, ano 2026. Olha, Libra, a mensagem para você é a seguinte. Pode haver uma inquietação maior por trás do silêncio. Questões emocionais ou situações que você vinha processando internamente podem trazer uma percepção inesperada. Não se cobre clareza imediata. Algumas mudanças longe dos olhos dos outros. Quando você percebe que já não consegue sentir ou viver determinada situação da mesma maneira. Bom dia para você do signo de Escorpião. Amizades e projetos coletivos podem sofrer pequenas mudanças de rota. Alguém pode mudar de ideia, surgir uma nova proposta ou aquilo que parecia combinado precisa ser revisto. Use a profundidade das suas percepções para entender o cenário, mas não tente antecipar todas as possibilidades. Deixe o plano respirar. Olá, Sagitário, sua vida profissional pode exigir uma adaptação inesperada, uma mudança de prioridade, uma demanda urgente ou uma alteração na agenda pode tirar o dia do roteiro. Em vez de se prender ao que deveria acontecer, concentre-se no que precisa ser feito agora. Flexibilidade pode ser justamente o que preserva a sua energia. Daqui a pouco eu falo com Capricórnio, Aquário e Peixes.

Bom dia, 98, 957. Ferrugem não vai não, quarta e última sequência aqui do horóscopo do dia chegando, pra gente fechar aqui as previsões, falando com você do signo de Capricórnio, Aquário e Peixes, né? Bom dia para você do signo de Capricórnio, são 9 horas mais 57 minutos. Plano de estudo, viagem ou decisões importantes podem ganhar informação, podem ganhar uma informação nova e mudar de direção. Talvez algo que parecia definido, precise ser pesquisado novamente. Não tenha pressa para concluir. Quando uma nova peça aparece no quebra-cabeça, mudar a estratégia não significa desistir do objetivo. Aquário, questões financeiras compartilhadas, intimidade ou acordos podem sair do esperado. Uma conversa pode revelar uma necessidade diferente da que você imaginava, exigindo negociação. Evite tentar prever a reação de todo mundo. Bom dia para você do signo de Peixes. Relacionamentos podem trazer uma surpresa, uma mudança de planos, uma fala inesperada ou uma necessidade que o outro revele de repente. Procure não interpretar imediatamente como ameaça ao vínculo. Às vezes, o que desorganiza uma dinâmica antiga cria espaço para uma relação mais verdadeira e espontânea. Encerrando assim o horóscopo do dia na manhã de hoje.

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3: Bom dia, você, Luciano Santos. Bom dia, ouvintes da Nova Dimensão FM e a Seara. Nós estamos de volta de Goiânia com as principais notícias do dia. Equatorial Goiás alerta para os cuidados com as descargas elétricas. Só em setembro caíram mais de 450 mil raios em Goiás. Candidato Flávio Bolsonaro vê Goiânia, recebe apoio de lideranças e defende mudanças na Constituição. A Assembleia Legislativa retoma trabalho de plenário em meio às comemorações e ressaca das eleições. Eu sou Libório Santos, hoje é dia 7 de outubro, quarta-feira, e esses são os nossos destaques. Olha, o período chuvoso chegou e os raios merecem atenção, hein? Só para se ter uma noção, somente no mês de setembro agora, a Equatorial Goiás registrou mais de 450 mil descargas atmosféricas em 175 municípios. Por isso, alguns cuidados simples podem fazer a diferença durante uma tempestade. Suzane Caires, executiva de segurança do trabalho da Equatorial Goiás, dá algumas dicas importantes de prevenção.
4: Se você estiver na rua e começar um temporal com raios, não fique embaixo de árvores, nem próximo a postes, estruturas metálicas, campos abertos, piscinas ou cursos d'água. Procure um local seguro e protegido. Se você estiver dirigindo, permaneça dentro do veículo com os vidros fechados. Dentro de casa, uma orientação importante é retirar da tomada os equipamentos eletroeletrônicos, principalmente durante uma tempestade com muitas descargas, para reduzir o risco de danos provocados por oscilações na rede. Também é importante evitar tomar banho ou utilizar equipamentos ligados à rede elétrica enquanto houver uma tempestade com raios. E atenção, se um raio ou temporal danificar a rede elétrica, nunca se aproxime de fios ou cabos que estejam no chão. Mesmo que não haja faísca ou nenhum sinal aparente, aquele fio pode estar energizado. A melhor prevenção é manter distância e acionar os canais oficiais da Equatorial Goiás para que as equipes façam o atendimento com segurança. Durante o temporal, o mais importante é não se colocar em risco. Viu uma situação envolvendo a rede elétrica? Mantenha a distância, proteja-se e comunique à Equatorial Goiás.
3: Olha uma curiosidade, hein? Os municípios goianos onde caíram mais raios foram Caiapônia, 42.600 raios, Diquelândia, 21.400, Serranópolis, 18.900, Campo Alegre de Goiás, 15.200 raios e Cavalcante, 14.400 raios, isso só em setembro, hein? As fortes chuvas desta terça-feira causaram estragos em diferentes regiões de Goiás, deixando um rastro de quedas de árvores, enxurradas e prejuízos materiais. Em Goiânia, as rajadas de vento atingiram a 50 km por hora e as árvores foram arrancadas pela raiz. Ao todo, 10 árvores foram derrubadas. No interior do estado, estabelecimentos comerciais tiveram estruturas danificadas pela força do temporal e continuam as previsões de temporais para os próximos dias. Como já era previsto, o presidenciável Flávio Bolsonaro esteve em Goiânia na tarde de ontem, quando recebeu o apoio do ex-candidato Ronaldo Caiado e do governador reeleito Daniel Vilela. O anúncio foi durante uma concentração pública. No evento, Flávio ouviu de liderança sugestões para que Caiado, caso seja eleito, ocupe cargo de ministro da Segurança Pública, mas não sinalizou sobre essa possibilidade. Disse apenas que pretende adotar o sistema de segurança de Goiás no seu possível governo. Flávio Bolsonaro defendeu mudanças na Constituição para, segundo ele, redemocratizar o país. Um motorista morreu quando o caminhão que dirigia saiu da pista e capotou na zona rural de Buriti Alegre, sul do estado. O acidente foi na rodovia GO-210. O caminhão transportava leite. Após as eleições, a Assembleia Legislativa retomou seus trabalhos de plenário. Na sessão de ontem, foram feitas homenagens póstumas ao ex-deputado Hamilton Filho, que morreu de acidente recentemente durante a campanha. Dos 41 deputados, apenas 22 conseguiram se reeleger, portanto, com quase 50% de renovação. E dentre os reeleitos está a deputada Bia de Lima, que obteve 42.980 votos. Bia de Lima fala sobre planos de trabalho no novo mandato que vai se iniciar em janeiro do ano que vem.
5: Nós ficamos felizes com a nossa votação, quase dobramos a votação da última para essa. Significa mais responsabilidade, significa mais compromisso com o povo goiano. Primeiro eu venho agradecer todas as pessoas que estiveram conosco, não só votando, mas ajudando, pedindo voto, fazendo um trabalho bacana, e eu agradeço a cada uma dessas pessoas. E lógico que agora, com essa nova tarefa, com mais responsabilidade, com mais experiência, porque esse foi meu primeiro mandato, estamos indo para um segundo mandato, significa que nós temos que trabalhar muito mais em favor da educação, trabalhar muito mais em favor dos trabalhadores, das trabalhadoras, porque é esse povo todinho que é trabalhador que eu represento.
3: Eram essas as informações de hoje de Goiânia, informou Libório Santos.

0: salva de palmas para o Wesley Salvador.
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A 98 são 10h32. Biquíni Cavadão, Rio sempre beija o mar. Música aí do Biquíni Cavadão, Manu Batidão e Simone Mendes Daqui Pra Sempre e Racine Rafael Havaiana 36. Mato Grosso e Matias.

Quarta-feira, 7 de outubro de 2026. Este é o Giro de Notícias. Eu sou Norberto Notari e você acompanha os destaques do momento. O candidato à presidência da República pelo PL, Flávio Bolsonaro, declarou que quer aproveitar que terá maioria em um eventual governo e mudar a Constituição Federal. Sem dar mais detalhes do que pretende fazer, o senador também afirmou que quer redemocratizar o país. O político esteve em Goiás, onde recebeu apoio de Ronaldo Caiado, do PSD, candidato derrotado no primeiro turno. O Senado Federal realiza hoje a segunda sessão para discutir a proposta de emenda à Constituição que acaba com a jornada de trabalho

0: por um. O início da tramitação da proposta no plenário se deu ontem, após meses parada. A maioria dos parlamentares presentes era da base aliada do governo. A coligação encabeçada pelo candidato ao governo do Rio de Janeiro, pelo PSD, Eduardo Paes, entrou com pedido no Tribunal Superior Eleitoral para pedir que o segundo turno no estado seja confirmado, mesmo após desistência de Antônio Garotinho do Republicanos. Dependendo da decisão do TSE, Douglas Ruas, do PL, pode ser declarado já eleito governador. E sobre as eleições, um recadinho importante para você.
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0: O secretário de Estado dos Estados Unidos afirmou hoje que o Irã perdeu o controle total do Estreito de Hormuz e que no momento circula quase tanto petróleo quanto antes da guerra por essa rota. A declaração de Marco Rubio ocorreu durante uma coletiva de imprensa em visita oficial a Atenas, na Grécia, um dos países da OTAN. Hoje tem a volta do Brasileirão, que ficou parado durante a data FIFA e contou apenas com partidas atrasadas. 6 jogos abrem a 29ª rodada. Bragantino e Mirassol, Inter e Corinthians, Remo e Grêmio, Vitória e Chapecoense, Botafogo e Vasco e Cruzeiro e São Paulo. O Giro de Notícias é uma produção da Agência Rádio Web. Produção e apresentação, Norberto Notari. Trabalhos técnicos, Mário Melo.

0: Muito, muito, muito obrigado!
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1: dia. De volta na 98,5, são 11 horas 6 minutos, 11:06. Chegando aqui a nossa última hora para amanhã desta quarta-feira, aqui do programa Show da Manhã.
2: Thalita Mello.

0: meus queridos Jorge
1: Jama Amarelo 1118, Guilherme Santiago, bom dia.

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0: choro com coral.
1: Beijei a cura 11:51, Diego e Vitor Hugo, finalzinho do programa de hoje, tá vindo aí o programa Fé para Vencer da Igreja Tabernáculo da Fé. Bom almoço, fiquem todos com Deus.

0: 11:55.
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2: Meio-dia e um.

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Conformosos são os pés dos que anunciam a paz, dos que anunciam coisas boas. Toma, ó Deus, em tua mão

salvação depende inteiramente do Senhor. Ele pisou sozinho o lagar da ira de Deus. Seus vestidos foram tingidos de vermelho com seu próprio sangue. Sua porção foi o forno ardente do justo juízo da ira de Deus. Ele sofreu, o justo pelos injustos. Tu és digno, Cordeiro de Deus, porque tu nos tens redimido por teu próprio sangue e nos deixado as pegadas para o céu. Jesus me guia no caminho desta vida.

pés de bronze, seus pés semelhantes ao bronze reluzente, como que refinado numa fornalha. Apocalipse 1, 15. Ouvintes, pensemos um pouquinho nos pés. O nosso corpo é um templo, e esse templo está sustentado. Esse templo se move através dos pés. É lógico que tudo isto é comandado pela mente, organicamente falando. O que faz o corpo sem os pés? Se a gente pensasse bem, ao dedicar carinho a quem a gente ama, a gente daria muito valor aos seus pés, porque aqueles pés conduzem aquele corpo a quem a gente tanto ama. Os pés deixam pegadas, deixam as pegadas para outros seguirem. A mãe deixa pegadas para sua filha, para o seu filho, bem como o pai, e assim por diante. Agora, na sétupla glória de Jesus Cristo, segundo São João, no Apocalipse, nós vamos meditar ligeiramente sobre os seus pés. E ali ele foi visto com os pés de bronze, semelhante ao bronze reluzente. O bronze é conhecido por sua extraordinária dureza. Não se conhece nada que possa misturar-se com o bronze para temperá-lo. Porém, este bronze que descreve os pés de Jesus é ainda mais sobressalente, porque tem resistido à prova do forno ardente, uma prova que nenhum outro tem resistido. E isso é exatamente correto, porque bronze significa juízo divino, um juízo que Deus determinou e trouxe ao seu cumprimento. Devemos notar o seguinte, que o que João viu aqui, na sétupla glória de Jesus Cristo, se trata já do dia final. Se trata da maneira que ele vai tratar o mundo, julgar o mundo. Nós não vamos pensar naqueles pés mansos, suaves, aqueles pés caminhando para ressuscitar mortos, para curar enfermos, cansados do caminho. João viu agora diferente, porquanto ele passara pelo forno da aflição e agora era como bronze reluzente. São João 3, verso 14 e 19, o próprio Senhor Jesus Cristo diz: e como Moisés levantou a serpente no deserto, assim importa que o Filho do Homem seja levantado, para que todo aquele que nele crê não pereça, mas tenha a vida eterna. Porque Deus amou o mundo de tal maneira que deu seu Filho unigênito, para que todo aquele que nele crê não pereça, mas tenha a vida eterna. Porque Deus enviou o seu Filho ao mundo não para que condenasse o mundo, mas para que o mundo fosse salvo por ele. Quem crê nele não é condenado, mas quem não crê já está condenado, porquanto não crê no nome do unigênito Filho de Deus. E a condenação é esta, que a luz veio ao mundo, e os homens amaram mais as trevas do que a luz, porque as suas obras eram más. No livro de Números, capítulo 21, verso 8 e 9, está escrito: e disse o Senhor a Moisés: faz uma serpente ardente, põe-na sobre uma haste, e será que viverá todo mordido que olhar para ela. E Moisés fez uma serpente de metal e pô-la sobre uma haste, e era que, mordendo alguma serpente, alguém olhava para a serpente de metal e ficava vivo. Israel havia pecado. O pecado tinha que ser julgado. Assim sendo, Deus mandou a Moisés que pusesse uma serpente ardente na bandeira.
para que qualquer um que olhasse a serpente fosse salvo da pena de seu pecado. Aí está a medicina com esse símbolo. E ela mesma não sabe que isso partiu dali, uma serpente na haste, representando a cura. A serpente ardente na haste simbolizava o pecado desde o Jardim do Éden, onde a serpente enganou a Eva, fazendo-a cometer pecado. O bronze fala de juízo, como é evidente no altar ardente onde a pena do pecado foi encontrada no sacrifício sobre o altar. O altar era de bronze. Quando Deus julgou Israel por seus pecados nos dias de Elias, ele deteve a chuva e os céus chegaram a ser como o bronze. Agora, nesta ilustração, vemos que a serpente na haste representava que o pecado já havia sido julgado, porque havia sido feita de bronze, mostrando que o juízo divino já havia caído sobre o pecado. Então, qualquer que olhava a serpente na haste, aceitando o significado dela, era curado, porque isto era a obra ou a salvação do Senhor. A serpente na haste é um tipo do que Jesus veio efetuar na terra. Ele foi feito carne para que pudesse tomar sobre si os juízos de Deus pelo pecado. O fundamento do altar do sacrifício era de bronze maciço, tipificando ao Cordeiro imolado desde antes da fundação do mundo. O juízo já havia caído sobre ele quando ainda não havia pecadores. Então, a salvação depende inteiramente do Senhor, não de nós. Ele pisou sozinho o lagar da ira de Deus. Seus vestidos foram tingidos de vermelho com seu próprio sangue. Sua porção foi o forno ardente do justo juízo da ira de Deus. Ele sofreu. Os justos foram justificados pelo sacrifício do justo. Isto é, o justo sofrendo pelos injustos. Tu és digno, Cordeiro de Deus, porque tu nos tens redimido por teu próprio sangue. É aí onde se encontra o cristão. Mas ele foi ferido pelas nossas transgressões e moído pelas nossas iniquidades. O castigo que nos traz a paz estava sobre ele, e pelas suas pisaduras fomos sarados. Não é demais um cristão ouvir e lembrar destas coisas todos os dias. O Senhor fez recair sobre ele o pecado de todos nós. Ele sofreu como nenhum homem jamais tem sofrido. Mesmo antes da cruz, ele havia derramado seu suor, grandes gotas de sangue, na intensa agonia da dura prova que vinha. O sangue se separou em suas veias, diz a palavra, e posto em agonia, orava mais intensamente, e o seu suor tornou-se em grandes gotas de sangue que corriam até um chão. Porém, algum dia aqueles pés de bronze pousarão sobre a terra, não mais agora para trilhar os caminhos estreitos da Galiléia, subir as montanhas e descer as montanhas, cheios de compaixão, transportando um corpo cheio de misericórdia, para ressuscitar mortos, para curar enfermos, para libertar oprimidos, para estender as mãos aos caídos. Não, aquele dia ele terá pés de bronze, porque esses pés já passaram pela fornalha ardente, já foram queimados no forno da aflição. E agora, ele está em perfeito estado de juízo. Unicamente para juízo, quando isto acontecer. E com perfeição e retidão, julgará toda a humanidade. E não haverá maneira de escapar desse juízo,
não haverá mudança daquele juízo, nem tampouco haverá abrandamento. Ele não promete melhora para o povo, para poder vir reinar. Ele oferece agora um caminho estreito e espinhoso que conduz à vida eterna, sabendo que de qualquer forma ele reinará, não pelo voto do indivíduo particularmente, mas pelo seu poder eterno. Ele intervirá sobre a terra com pés de bronze, oh sim, cabeleira branca, olhos de fogo, pés de bronze. Não haverá mudança daquele juízo, nem tampouco haverá abrandamento. Aquele que é injusto será injusto ainda, aquele que é sujo será sujo ainda. O ser imutável não mudará então, porque nunca o tem feito e nunca o fará. Como o ímpio não muda mais, ora, jamais ele mudará também. Você pode pregar, você pode gritar nos ouvidos do ímpio, e ele não muda, ele se tornou imutável, ele se suja cada dia mais, mas ele também não muda. Ele é imutável, ele agora é imutável, ele é o mesmo ontem, hoje, eternamente. Mas é agora que você tem que pegar suas pegadas, os pés divinos, que trilharam os caminhos da Galileia, que subiram as montanhas, que sangraram ao carregar a cruz, ao serem traspassados pelos cravos romanos. Aqueles pés de bronze destruirão o inimigo, destruirão ao anticristo, a besta, a imagem e tudo aquele que for abominável à sua vista. Todo poder que está sujeitando o povo com injustiça será destruído. Não restará nem cinza, senão para ser pisada pelos justos. Ele destruirá os sistemas eclesiásticos que têm tomado seu nome somente para corromper seu brilho, e os destruirá juntamente com o anticristo. Todos os perversos, os ateus, os agnósticos, os modernistas e os liberais estão ali naquela condenação. A morte, o inferno e a tumba estarão ali, sim, estarão, porque quando ele vier, os livros serão abertos. Então é quando aparecerá a igreja morna, falsa, as cinco virgens nécias. Ele separará as ovelhas dos cabritos. Quando ele vier, tomará posse do reino, porque lhe pertence. E com ele virão os milhares de milhares, sua noiva, que vem para assistir-lhe, que banhou-lhe os pés sangrentos com lágrimas. Glória a Deus! Oh, é agora ou nunca! Arrependam-se antes que seja demasiadamente tarde. Desperte dentre os mortos e busque a Deus para ser cheios do seu Espírito, ou perderás a vida eterna. Faça-o hoje enquanto há tempo. Faça-o hoje enquanto há pegadas dos pés da Galileia, que trilharam os caminhos da Judéia. Pés divino, pés divino.

0: Lembre-se, a salvação depende inteiramente do Senhor. Ele pisou sozinho o lagar da ira de Deus, sangrando seus pés. Seus vestidos foram tingidos de vermelho com seu próprio sangue. Sua porção foi o forno ardente do justo juízo da ira de Deus, tomando sobre si o que era para nós. Ele sofreu, o justo pelos injustos. Tu és digno, Senhor, Cordeiro de Deus, porque tu nos tens redimido por teu próprio sangue. Há confiança agora? Vistes aí, pés sangrentos, mas naquele dia, pés de bronze, que quer dizer transportando o corpo do juiz de cabeleira branca, de olhos de fogo. Mas agora não temas, crê somente e Deus te abençoe, em nome de Jesus Cristo. Amém.
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0: Meio-dia e 58.
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0: 1:58. 1:58. 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
1: 2:04.

0: 2:26.
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0: Obrigado.
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2: Quem tá apaixonado aí?

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1: Duas e 38.

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1: Esse é o pagode do diferentão 2, cadê os gritinhos dos pagodeiros? 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

0: 2:51.
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1: 3:22.
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2: 3:51.
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1: Amor, me ajuda que eu sou voado, cara.

0: Ei, Dilcinho.
1: Dilcinho, quanta honra. Deus abençoe sempre o seu trabalho, viu? Seu projeto.
2: Obrigado demais, cara.
0: Gente, por favor, façam muito barulho. Muito barulho. Henrique e Juliano.

0: Fernando de Sorocaba, muito obrigado.
1: Silvanei do Vale não é dono do mundo, mas é filho do dono.
2: 4 e 22.

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1: 4:26.
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4: 5 horas. 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
6: Chegamos, meus amigos. E por aqui vamos apresentar mais um programa para vocês do Amado Batista. Nesse instante, o desfile de músicas bonitas, de músicas bacanas deste grande ídolo, vai começar a desfilar por aqui, porque realmente são músicas maravilhosas que a gente já conhece e sabe que o Amado Batista é realmente um recordista de público por onde passa. Não é mesmo? O homem trabalhou nesse São João, que eu vou te contar, viu? Todo dia estava numa cidade diferente, na Bahia, no Ceará, em Sergipe, no Rio Grande do Sul. Rodou foi muito, né, meu compadre? Rondônia, Maranhão, eita que foi show que não acabava mais. Tudo legal, né, gente? Comigo aqui estão Franklin Russo e Charles Elp. Nós vamos levar a nossa programação até vocês naquele capricho. E vamos começar trazendo a primeira música aqui do programa do Amado Batista, o mais amado do Brasil, que entra no ar. És meu amor.

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1: Aí, meus amigos, vamos continuando por aqui com o nosso programa Amado Batista.
2: Oi, bom dia, Edelson Moura.
1: Bom dia, boa tarde, boa noite.
2: Programa Amado Batista, é o Adelso aqui de Caxias.
1: Ô, meu amigo.
2: Eu gostaria de ouvir, Amado Batista, se for por amor.
1: Certo.
2: Pois tem não. Muitas mulheres que cada uma um gosto, que tem mulher que só quer é gente novo, e essa daí não, ela diz que gosta dessa pessoa de maior idade, que seja do jeito que ela falou aí, e a gente ama essas pessoas,
1: certo?
2: Porque eu gostei de ver essa daí, ela falando que gosta do que é só idoso.
1: Sim.
2: Que anda cheiroso, que é gostoso. Bom dia, meu amigo.
1: Meu amigo, bom dia. Obrigado aí pela mensagem. Tá ok. Vamos tocar pra ele, Se Não For Por Amor.

0: Aqui é o programa líder de audiência em todo o nosso querido Brasil. Fala, meu povo.
1: Bom dia, Delcio Moura. Boa tarde, boa noite. Eu sou a Maria de Fátima.
0: Oi, Maria.
1: Moro aqui em Bom Jardim.
0: Sim.
1: Eu lhe ouço pela rádio Máxima FM.
0: Certo. Obrigado, minha amiga. Tem outra mensagem dela aqui, não sei se ela complementa aqui ou se repete.
1: Bom Jardim, Maranhão.
0: Ah,
1: quando você estiver na
0: certo.
1: Rádio aí, manda um alô pra mim, que eu lhe ouço todo dia. Desde quando você fazia o programa na Rádio Nacional.
0: Nossa, tem muito tempo, amiga.
1: Pois tá, beleza. Um bom dia pra você aí, viu?
0: Beleza, obrigado pelo seu áudio, pela sua mensagem. Alô, Bom Jardim, Maranhão, alô. Tudo bem com vocês aí? Tony Barone, um abraço. Vamos curtir Morro de Ciúme Dela.

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3: 5:16.

Comece a felicidade. Um andante pode chegar ao destino sem dar o primeiro passo? O primeiríssimo passo da felicidade é ver Deus nas coisas ao seu alcance. Na utilidade da água, no poder da luz solar, no deitar e maravilhosamente no acordar, no movimento dos dias e das noites, no crescimento das plantas, flores, frutos, no universo infinito e eterno. Veja qualidades em si e convença-se da sua própria força. Os passos seguintes vêm naturalmente. Com esse pensar, a estrada difícil se faz fácil e conquista-se a felicidade. A caminhada para a felicidade exige passos firmes. Já dizia o véi deitado. E vamos nós. Depois dessa mensagem legal que apresentamos aqui para você, vamos trazer a música do Amado Batista, Grande Cantor.

Meus ouvintes, eu venho falando, as instituições estão erradas, as instituições estão agindo de forma truculenta, de forma covarde, de forma pesada, contra os povos da Amazônia brasileira. As instituições estão queimando casas, desabrigando crianças, famílias, desabrigando pobres, coitados que estão lá lutando pela sobrevivência, tomando e desocupando estas áreas para depois entregar para Deus sabe quem. Mas aí eu pergunto, quem vai defender esta gente do que está acontecendo? Porque agora as notícias que são espalhadas aí na internet, no mundo todo, e o mundo inteiro está prestando atenção nisso, nessas barbaridades, nessas coisas horríveis que estão praticando sobre o nosso povo, sobre a nossa gente. Olha aqui, autoridades, olha aqui, autoridades. Um dia é da caça e o outro é do caçador. Ouça, não pode ser.

0: Valeu, minha gente. Este aqui é o programa do Amado Batista. Vamos ouvir o povo. Alô?
1: Bom dia, Delcio Moura.
0: Bom dia, boa tarde, boa noite.
1: Gostaria, aqui é a Longuinha de Passagem Franca. Gostaria de lhe pedir aquela música de Amado Batista, Borboleta Azul.
0: Certo.
1: Há dias que eu peço essa música e você não me atende.
0: Opa, já atendi, você não ouviu, mas vou atender de novo. Toca aí para a Longuinha de Passagem Franca, Borboleta Azul.

0: Tem gente querendo falar com Edelson Moura.
1: Oi, Edelson Moura, tudo bom?
2: Oi,
1: sou
2: minha amiga.
1: Sou Manuza de Araújo, da cidade de Oliveira Brejo, Mar Interior, na Roça. Assista a rádio 87.9, Cristal FM.
2: Certo.
1: Passa a música aí de Amado Batista, Lista de Compras.
2: Certo.
1: Quero oferecer para minha prima Ana Maria, Maria de Miro, Ivani do Ajareia, Kátia, Carol, Milena, Dona Zenita, Iara, Natália, Nedina, Alaide, Lica, Rosália, Anitta, Bia Zelina, Edson Luiz, locutor da rádio, João Filho, Tom Fernandes, Cristina Santana, Esmeralda Birahil, seu Rosa, Tavos Oliveira, Joelista Saiz Rastrio, Licinha do Pintado, Ana Maria de Palmeira, Ismária, daqui da cidade de Brejinhos, e pra você. Obrigado, sua pessoa. Um ótimo trabalho.
0: Tá certo, Vanusa, obrigado também. Ô Charlizel, para de implicar com a moça. Você tá falando que é a mesma gravação? Não é a mesma gravação, não. Ela é porque ela copiou esses nomes, aí ela lê, mas ela troca a música. Pode prestar atenção que a música não é a mesma da semana passada, há 15 dias atrás, não é a mesma. E o que é que você tem a ver com a moça? Você fica implicando que é a mesma gravação, que é a mesma coisa. Não é a mesma. Para com isso, rapaz. Para com isso, Alizelpe. Ô, Vanusa, troca o disco aí, viu? Troca o disco que o cara tá enjoando aqui. Vamos ouvir Lista de Compras, minha gente.

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1: Boa noite, minha amiga Adelson Moura.
2: Boa noite. Tudo bem?
1: Nosso amigo Manoleza aqui de Joselândia, no estado do Maranhão, viu, rapaz?
2: Ô, meu amigo, você de novo?
1: Eu passei de novo, passando esse áudio aí.
2: Certo.
1: Pra dizer que todos os áudios que eu passei foi atendido. Ô, rapaz, não é maravilhoso, né, rapaz?
2: Ô,
1: por isso eu guardo esse programa seu, que você é o voz de ouro mesmo. Adelson Moura, eu quero pedir a música... O meu telefone eu ofereci para você, especialmente para você.
2: Obrigado.
1: Para meu amigo Charles Zeppelin.
2: Isso.
1: E para o Franco Russo, para a dona Zélia, para minha esposa aqui no Maranhão. E para todos, enfim, viu? Para meu irmão lá no estado do Piauí.
2: Certo.
1: Meu amigo. E fique com Deus, que Deus te abençoe.
2: Amém.
1: Com essa voz maravilhosa. Que Deus te abençoe de todos os males, viu?
2: Amém, meu Deus. Amém. Obrigado.
1: E aqui também vou ficando com ele, viu?
2: Tá, tá certo.
1: A minha música é O Meu Telefone.
2: Certo.
1: Alô, minha amiga Adelson Moura. Um abraço.
2: Outro, Manoleza. Um abraço pra você também. Vamos tocar pra ele. O Meu Telefone.

0: estou recebendo aqui duas mensagens. Deixa eu ver quem é que vai falar comigo agora.
1: Oi, Adelson Moura.
0: Oi.
1: Eu sou seu ouvinte, rapaz.
0: Ô, cabalão.
1: Seu programa, meu amigo.
0: Que bom.
1: É, peço uma música do Amado Batista, Borboleta Azul.
0: Certo.
1: É José Alves aqui da Ponte Nova, Boa Viagem.
0: Ô, Zé. Valeu, Zé. Bacana.
1: Tô mandando mensagem pra você, Adelson. Uma mensagem de voz, é um áudio de voz.
0: Isso.
1: Um áudio, você não deu certo. Tô mandando pra você, que eu sou seu ouvinte também. Tô pedindo a música do Amado Batista por hoje. Borboleta Azul.
0: Certo, vou tocar, meu
1: Zé Alves, da Ponte Nova, Boa Viagem.
0: Isso, Zé. Obrigado, Zé Alves. Muito obrigado, viu? Vamos tocar pra ele aqui. Muito obrigado pela participação, José Alves. É Borboleta Azul.

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5: 5:41.
6: 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E agora, amado Batista, canta mais uma, lembrando de você.

0: lá no Ceará. Alô, alô, Milhão. Alô, Ceará. Bacana demais.
1: Deus, Moura, que é o Márcio, de Vila Nova, Milhão.
0: Ô, Márcio.
1: Gostaria que você passe a música do Amado Batista, sentado na praça.
0: Certo.
1: Bote, amigo. Todo dia eu tô escutando seu programa.
0: Obrigado, amigo.
1: E bote aquela música sua. Todas as músicas suas são lindas.
0: Obrigado.
1: Toda vida. No fim do seu programa, bote a música sua.
0: Tá certo. Valeu. Valeu, Márcio. Muito obrigado a vocês aí de Milhão. Então vamos curtir a música que ele gosta. Sentado na praça.

Continuamos por aqui. Este é o programa Amado Batista, o mais amado do Brasil. Vou trazer agora o Edelson Moura para cantar Trem. E agora nós vamos trazer a música Vou Para Não Voltar.

0: Gente, muito obrigado a todos pela audiência. Se Deus quiser, amanhã nós estaremos de volta por aqui com mais um programa do Amado Batista para vocês. Fiquem com Deus e até amanhã.
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1: 5:53.
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5: 6 horas.

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1: Olá, meu amigo ouvinte. Olá, minha amiga ouvinte. Boa noite. Está começando o programa Esperança e Vida. Programa Esperança e Vida da Igreja Presbiteriana do Brasil em Iaciara. Eu sou o pastor Reginaldo Costa e com alegria eu passo agora a ocupar esse espaço e adentrar a sua casa através do programa, através da minha voz, para compartilhar com você as bênçãos, as verdades de Deus, através da oração, através da mensagem da palavra de Deus. O programa Esperança e Vida, ele foi idealizado por você e para você. A Igreja Presbiteriana aqui em Iaciara, ela se preocupa com o seu bem-estar espiritual. Por isso, nós levamos até você uma mensagem que produzirá no seu coração esperança, uma mensagem que produzirá no seu coração transformação. É o que nós queremos, é o que nós almejamos. Mas também essa palavra, ela vai produzir no seu coração fortalecimento espiritual, seja qual for o problema que você estiver enfrentando. Nós queremos contribuir com uma mensagem que possa mudar completamente esse quadro na sua vida. A Igreja Presbiteriana do Brasil em Iaciara, ela está situada na praça principal, a praça em frente à prefeitura. E nós estamos ali logo de frente com aquela quadra de esporte. E será um prazer, será uma alegria receber você ali em uma das nossas atividades. Todos os domingos, às 9h30, amanhã, nós temos a Escola Bíblica Dominical. Estamos estudando a Bíblia. Encerramos no domingo passado os estudos no Evangelho de João. Iniciaremos no próximo domingo os estudos no livro de Atos dos Apóstolos. Venha conhecer, venha aprender mais de Deus. Venha aprender mais da Bíblia, mais das Escrituras Sagradas. Queremos contribuir com você dessa maneira. Além da Escola Bíblica Dominical, 9h30 no domingo, nós temos também o culto à noite, às 19h30. Venha ouvir a mensagem de Deus ao seu coração. E toda quinta-feira nós temos o estudo bíblico da palavra, estudo bíblico aonde nós, através do culto, o culto que traz fortalecimento. Por isso nós queremos te convidar, Igreja Presbiteriana do Brasil em Iaciara, contribuindo para o seu bem-estar espiritual. Vamos orar.

Senhor nosso Deus e nosso Pai, nesse momento, Deus, nós queremos, diante do Senhor, no altar do Senhor, colocar, Pai amado, as nossas vidas na Tua presença e pedir, ó Deus, que o Senhor possa nos sustentar, pedir, ó Deus, que o Senhor possa nos fortalecer. Nós estamos, Pai amado, iniciando este programa, o programa Esperança e Vida. E pedimos, Pai amado, a direção do Senhor sobre tudo aquilo que nós faremos nessa noite. As nossas orações, a leitura da palavra, a mensagem. Nós pedimos, ó Deus, a direção do Espírito Santo sobre a nossa vida, sobre a vida dessa pessoa que está ouvindo, participando conosco deste programa. É um privilégio poder compartilhar as verdades do Senhor. Por isso, Deus, nós queremos, nesse momento, expressar a nossa alegria, o nosso contentamento, a nossa adoração ao Senhor, por tudo quanto o Senhor tem feito por nós. Ó Deus, nós pedimos a Tua bênção sobre essa casa, sobre essa família, que a paz do Senhor, que o refrigério do Senhor, que o descanso do Senhor possa adentrar esse lar, nesse final de tarde, início de noite, esse homem, essa mulher, esse jovem, essa jovem, esse adulto, que está encerrando o seu expediente nesse momento e retornando para casa, para o descanso merecido. Que o Senhor possa abençoar, que o Senhor possa conceder uma noite agradável, maravilhosa, na presença do Senhor, e que a bênção do Senhor possa alcançar esse lar, a bênção do Senhor possa alcançar essa casa. Esteja conosco, ó Deus, nos próximos minutos que aqui estaremos. Nós oramos agradecidos pela existência dessa emissora Nova Dimensão, pelos proprietários Ana Flávia, demais responsáveis, colaboradores aqui. Que o Senhor os abençoe grandemente, poderosamente. Obrigado, Deus, pela existência dessa emissora que abre as portas para o Teu Evangelho e nos permite, ó Deus, estar aqui nesse momento. Em nome de Jesus nós oramos agradecidos. Amém e amém.

há esperança para todos nós. Nós precisamos confiar no poder de Deus. Nós precisamos confiar no poder de Deus, na sua palavra, confiar no seu amor. Nós precisamos crer em Jesus Cristo. E essa esperança, ela brota no nosso coração a partir do momento que nós fazemos isso com sinceridade. Por isso, confie no Senhor, confie no seu poder, creia nele, e ele mesmo vai encher o seu coração de fé. Ele mesmo vai encher o seu coração de alegria, e essa esperança se renovará a cada momento, a cada instante. É por isso que o profeta Jeremias, no livro de Lamentações, no capítulo 3, ele fala no versículo de número 23, Jeremias, Lamentações de Jeremias, capítulo 3, e ele então diz assim: quero trazer a memória o que me pode dar esperança. Versículo 21. Quero trazer à memória o que me pode dar esperança. E o que pode dar esperança ao nosso coração é a fidelidade de Deus, é a bondade de Deus, é o amor de Deus. É isso é que pode dar esperança ao nosso coração. E aí no versículo de número 22, ele diz assim: as misericórdias do Senhor são a causa de não sermos consumidos, porque as suas misericórdias não têm fim. Elas renovam-se a cada manhã. Grande é a tua fidelidade. Então, o que é que pode dar esperança ao seu coração? O que é que pode dar esperança ao nosso coração? São as misericórdias de Deus. As misericórdias de Deus, elas, como o próprio texto diz, é um texto óbvio, é um texto que ele mesmo se explica. E ele então diz que as misericórdias do Senhor, elas se renovam a cada manhã, ou seja, a cada dia que nós nos levantamos, a cada dia quando nós abrimos os nossos olhos, acordamos, nos despertamos para um novo dia, para uma nova ação, para uma nova atividade. Segundo o texto, as misericórdias do Senhor também, elas se renovam. Aquilo que aconteceu ontem, mas ao amanhecer, as misericórdias de Deus estão se renovando sobre a sua vida, sobre a nossa vida. Ele diz: as misericórdias do Senhor não têm fim, elas nunca acabam, elas não cessam, porque grande é a fidelidade de Deus. Que bom a gente poder ler isso na palavra de Deus. Que bom a gente poder ouvir isso, que as misericórdias de Deus sobre nós, elas são a causa de nós não sermos consumidos. Nós costumamos dizer um linguajar popular, um jargão popular, que diz que nós matamos um leão por dia. Mas não somos nós, é Deus, porque as misericórdias dele nos alcançam, e as misericórdias de Deus é que produz a esperança no nosso coração. Por isso nós somos fortalecidos, e aí nós podemos dizer: sim, matamos um leão por dia, porque Deus está conosco. Ele é o leão da tribo de Judá, e é ele que vence todas as batalhas por nós, é ele que vence todas as batalhas por você. Creia nisso, confie nele, saiba que ele está ao seu lado, saiba que ele deseja te proteger, saiba que ele deseja sustentar a sua vida a cada dia, a cada instante, a cada momento. Por isso, creia em Deus, por isso, confie em Deus, acredite no amor de Deus.
para o seu coração. Saiba que Deus está ao seu lado. Saiba que Ele pode todas as coisas.

Pois bem, esse é o momento que nós agora paramos também para oração, mais uma oração. E antes de fazer essa oração, eu quero me reportar aqui a uma fala minha na semana passada, na quarta-feira passada, sobre as eleições, né? Nós tivemos no domingo agora, dia 4, domingo último, as eleições chamadas majoritárias, onde nós tivemos a oportunidade de votar entre os muitos candidatos em um para governar o Brasil. Nós tivemos o privilégio de eleger um governador, já está eleito. Nós elegemos aqui para o nosso estado 2 senadores, né? A Gracinha Caiado e o Gustavo Gaia. E nós tivemos o privilégio também de eleger deputado estadual e deputados federal. E nós agora estamos indo para o segundo turno, para a eleição principal. E talvez seja essa uma das mais importantes dos últimos anos. A gente sabe que há uma polarização, dois lados, onde são chamados direita, esquerda, não importa. O que importa é que você possa votar com consciência. É você analisar as propostas de cada um. Qual é a pauta? Inclui o bem-estar social, inclui segurança, saúde, porque a gente precisa pensar nisso. A gente precisa pensar no bem comum do país. Não é apenas pensar em um ou outro benefício que a gente possa receber, mas analise a proposta, se a proposta defende a família, se tem base bíblica, se a proposta opera no sentido de que você terá plena liberdade. Às vezes a gente se engana. Então analise a proposta corretamente. Eu quero agradecer a Deus por cada voto. Eu quero agradecer a Deus por cada eleitor que compreendeu e entendeu a importância. Porque nós passamos 4 anos, né? A cada 4 anos é que nós elegemos a figura mais importante do país para governar. Então nós somos importantes nesse momento. Você é importante. Ele depende de você para ser eleito. Então valorize o seu voto. Não se venda por migalhas, não se venda por qualquer coisa, mas analise um todo. Eu quero agradecer pela sua vida, por você que votou. E você que não votou, você que está desanimado, desacreditado, não faça isso. Não deixe os outros decidirem por você, para depois você então reclamar: mas você não foi para a urna votar. Então vá votar, não deixe os outros decidir por você. Vote, analise, coloque o seu voto. Se o seu voto contribuir para aquele que vai governar o país, que ótimo, que bom. Se o seu voto não foi para esse que vai governar o país, mas foi para o candidato adversário, não tem problema. O que importa é que você exerceu o seu direito de cidadania. É isso que importa. E nós, como igreja, oramos. Oramos para que Deus abençoe cada um para governar segundo o querer de Deus, segundo a vontade de Deus. Acabei de ler um texto, quero trazer à memória o que me pode dar esperança. E o que pode dar esperança para a nossa vida é o que eu falei aqui: as misericórdias do Senhor, a fidelidade dele, a bondade dele, o poder dele, o amor de Deus. Tudo isso se resumem num propósito para que a nossa vida possa se encher de esperança. Então é segundo a grandeza das misericórdias de Deus que nós produziremos no nosso coração esperança. Então não desista, não desanime, volte para
o dia 25, agora do mês de outubro, para o segundo turno e coloque novamente o seu voto para o candidato que você votou no primeiro turno, ou se você quer mudar, é um direito que você tem. O mais importante é que você vote. O mais importante é que você não deixe os outros decidirem por você. Vamos orar. Esse é o momento de oração pelo país, pelas famílias, pela sua vida, para que Deus possa te fortalecer, para que Deus possa te sustentar. Vamos orar e pedir que Deus derrame as ricas bênçãos dele sobre a nossa vida, sobre a sua vida. Quais são os problemas que você tem enfrentado? Quais são os problemas mais comuns na sua vida? Saiba que você pode colocar tudo isso no altar de Deus, nas mãos de Deus. E Deus é aquele que vai olhar para você e vai te sustentar. E vai fazer com que a sua vida seja, portanto, mudada e transformada.

Senhor nosso Deus e nosso Pai, te bendizemos, te exaltamos, te louvamos, grande Deus, por tudo que o Senhor tem feito e pode fazer por nós. Te louvamos, Deus, e pedimos que o Senhor possa operar as tuas maravilhas nas nossas vidas. Queremos aqui, ó Deus, te agradecer pelas eleições que tivemos no domingo, pelos resultados. Nós queremos crer, Deus, que esses resultados, eles foram segundo a tua vontade, segundo o direcionamento do Senhor. Mas nós agora, Deus, iremos para o segundo turno, alguns estados para governador e também a eleição principal, a escolha do presidente da República. Desde já, ó Deus, eu te agradeço pela vida de cada eleitor e que o Senhor coloque no coração deles a disposição para ir votar, para ir mais uma vez às urnas no dia 25 e escolher com consciência, escolher com convicção aquele que vai governar o nosso país, o nosso Brasil. Por isso, ó Deus, em nome de Jesus, nós queremos te agradecer e pedir, ó Deus, por cada família que nos ouve nessa hora, cada ouvinte. Pedimos pela família do seu José do Calçamento, a sua esposa Dona Maria, a Dona Otacília, ó Deus, e tantos quantos nos ouvem nessa noite. Que a bênção do Senhor possa adentrar esse lar, essa casa, essa família e encher de bênçãos, ó Deus. Por isso nós queremos te agradecer por tudo quanto o Senhor tem feito por nós. Resolva, mostre, aponte as soluções para essas pessoas, ó Deus. Em nome de Jesus, em nome de Jesus nós oramos agradecidos. Amém e amém.

Esse é o momento em que nós estaremos agora fazendo aquela reflexão na palavra, aquela meditação na palavra do nosso Deus. E eu quero ler um texto, aproveitando o momento que nós estamos vivendo de eleições. Eu quero ler um texto que todos nós já conhecemos, certamente você já ouviu esse texto. É o texto de 2 Crônicas, capítulo 7, versículo 14. Segundo livro de Crônicas, capítulo 7, versículo 14. E esse texto, ele é muito importante, ele é muito significativo para nós. A palavra de Deus nos diz assim: se o meu povo, que se chama pelo meu nome, se humilhar e orar e me buscar e se converter dos seus maus caminhos, então eu ouvirei dos céus, perdoarei os seus pecados e sararei a sua terra. Prestou atenção? Que texto profundo. Nós vivemos dias em que nós pedimos restauração, nós vivemos dias em que nós pedimos mudanças, mas a gente precisa olhar para esse texto e entender que Deus aqui aponta um caminho. E Deus nos mostra que a restauração espiritual, ela começa a partir do momento que o povo de Deus, principalmente, mas o povo de uma nação, reconhece a sua necessidade, volta-se para Deus e busca a presença dele. É fundamental a gente pensar nisso, é fundamental a gente olhar isso. Porque aqui é um contexto da dedicação do templo que Salomão acabara de construir. Davi, seu pai, providenciou o terreno, Davi providenciou todo o material e ficou sob a responsabilidade de Salomão, quando ele assumiu o reinado, construir o templo. E aqui a gente está vendo que Deus responde à oração, porque o que antecede aqui no contexto é Deus falando com Salomão: ouvi a tua oração. Porque Salomão orou dedicando aquele templo que ele acabara de construir. E aí, no mesmo instante, Salomão, ainda dentro do templo, diz que a glória do Senhor encheu aquela casa, a glória do Senhor encheu aquele templo. E aí Deus responde: ouvi a tua oração. Então a gente percebe que a oração mostra que em tempos de disciplina e crise, o povo deve se voltar para Deus. E Deus mesmo apresenta um caminho, Deus mesmo apresenta uma direção. Quais são esses caminhos? Pelo menos três aqui nesse texto. Humilhação. Não é humilhação, você humilhar alguém. Não. Humilhação é quando nós olhamos para dentro de nós e nos humilhamos na presença de Deus, deixamos de lado a arrogância, deixamos de lado a soberba e a gente se humilha diante de Deus, demonstrando que nós dependemos dele, demonstrando que nós precisamos dele. Esse é um caminho. O segundo caminho que ele mostra aqui é a oração, a busca e arrependimento. E isso vem acompanhado das promessas de Deus. Mas vamos ver de modo mais detalhado esse caminho apontado aqui por Deus. Primeiro, Deus chama o seu povo à humilhação.
Olha o que, que o texto diz: se o meu povo, que se chama pelo meu nome, se humilhar. Se humilhar diante de Deus, reconhecendo a grandeza dele, reconhecendo que ele é poderoso, reconhecendo que ele é tudo. A oração verdadeira, ela começa com um coração quebrantado. Antes de nós pedirmos que Deus transforme as circunstâncias do país, no país, na vida de alguém, as circunstâncias ao nosso redor, à nossa volta, nós devemos permitir que ele examine o nosso próprio coração. A gente precisa permitir que Deus examine a nossa a vida. Então, um povo que deseja avivamento, uma nação que deseja avivamento, precisa abandonar a autossuficiência, precisa abandonar a arrogância, a soberba, e reconhecer a sua total e completa dependência de Deus. O avivamento começa no mesmo instante que o orgulho acaba. Quando o orgulho de uma nação, de um povo, de uma igreja, de uma pessoa, quando o orgulho acaba, nós podemos ter certeza que o avivamento vem. Segunda coisa que nós aprendemos aqui nesse texto: primeiro, Deus chama o seu povo à humilhação. Segundo caminho apontado por Deus: Deus chama o seu povo para orar e buscar a sua presença. Olha o texto: se o meu povo, que se chama pelo meu nome, primeiro, se humilhar, acabamos de falar, e orar e me buscar. Então, oração acompanhada de uma busca completa, oração acompanhada de uma busca verdadeira. Não basta reconhecer a nossa necessidade, a gente precisa correr para Deus. Você precisa correr para Deus. Nós precisamos correr para Deus. Buscar a sua face, buscar a sua presença, significa desejar o próprio Deus, desejar Deus na nossa vida, e não apenas aquilo que ele pode nos dar. Muitas vezes nós queremos apenas as bênçãos da parte de Deus, mas não queremos o envolvimento com ele. Não queremos que ele governe a nossa vida. Não queremos que ele transforme a nossa vida, mas a gente precisa desejar o próprio Deus. A oração na nossa vida, ela não deve ser o último recurso nosso diante de uma crise. A oração na nossa vida, ela precisa ser o estilo de vida. Estilo de vida. Viva a oração, viva o recurso. Ela não deve ser o último recurso diante da crise, mas a nossa primeira resposta de fé, todos os dias, em todos os momentos, precisa ser a oração. Quem busca apenas as mãos de Deus e deseja suas bênçãos, quem busca sua face, deseja o próprio Deus. Então, aquela pessoa que busca apenas as mãos de Deus, deseja só bênçãos. Claro que é importante para nós, mas a gente precisa

promete restauração. Então, se o meu povo, que se chama pelo meu nome, se humilhar e orar e me buscar e se converter dos seus maus caminhos, então eu ouvirei dos céus, perdoarei os seus pecados e sararei a sua terra. Olha que aqui nós encontramos algumas promessas maravilhosas da parte de Deus. São ações que aparecem aqui nessa parte. A oração bíblica verdadeira, ela precisa estar ligada ao nosso arrependimento, ao arrependimento de um povo. Nós estamos vivendo esse processo eleitoral e nós estamos vendo centenas de milhares de pessoas se voltando para Deus agora e orando e pedindo o conserto da nação, o conserto na vida dos homens. Mas isso precisa acontecer com o arrependimento verdadeiro. Deus não chama o seu povo apenas para orar, mas Deus chama o seu povo para mudar de direção. E quando Deus pede para que a gente mude de direção, Deus está dizendo: eu quero assumir o controle total, completo e absoluto da sua vida. Porque ele então diz: e se converter dos seus maus caminhos. Ou seja, avalie, analise se você está andando por caminhos bons ou por caminhos tortuosos. E é isso que Deus está falando, que se o povo se converter dos seus maus caminhos, é mudança de direção. Se converter é você mudar a direção, entregar a sua vida nas mãos de Deus, em Cristo Jesus, para que a sua vida seja mudada. E observe que aparece aqui, então, três ações de Deus. Primeiro, ele fala assim: então, eu ouvirei dos céus. Então, depois que tudo isso é um processo, depois que tudo isso acontece na nossa vida, depois que nós nos humilhamos na presença de Deus e demonstramos que dependemos dele, depois que nós oramos e declaramos que desejamos Deus na nossa vida, que nós queremos é o próprio Deus na nossa vida, depois que nós então somos chamados ao arrependimento e a mudar a direção da nossa vida, mudar de rumo, mudar de comportamento, mudar de atitudes, fazer aquilo que agrada a Deus, deixar de lado o pecado, deixar de lado as abominações contra Deus, a resposta dele, ele diz assim: então eu ouvirei dos céus. Deus não está fazendo aqui uma espécie de uma propaganda enganosa. Se ele está dizendo: então eu ouvirei dos céus, é porque ele vai ouvir. Olha ele ouvindo aqui a oração de Salomão. Ele disse aqui para Salomão: ouvi a tua oração, no versículo 12. De noite apareceu o Senhor a Salomão e lhe disse: ouvi a tua oração e escolhi para mim este lugar para a casa do sacrifício. Então Deus ouviu a oração que Salomão fez e ele vai ouvir a oração que você fizer. Ele vai ouvir a oração que você levar para diante do trono dele. É isso que você precisa crer. É isso que você precisa confiar e acreditar. Deus não está simplesmente aqui falando: eu vou ouvir e vai deixar de ouvir. Não, Deus vai ouvir de fato, de verdade. Deus vai ouvir mesmo a sua oração. Confie em Deus, acredite. Mas a outra ação que ele diz aqui nesse texto é: perdoarei, ouvirei dos céus e perdoarei os seus pecados. Então Deus também está disposto

a perdoar os nossos pecados. Muitas vezes nós achamos que não somos pecadores. Muitas vezes nós achamos que não pecamos. Nós mesmos fazemos uma avaliação nossa. Mas pecado não é apenas o deixar de cometer algumas coisas. Pecado é, de fato, de verdade, tudo aquilo que vai contra toda a falta de conformidade com a lei de Deus, com Deus, com a sua palavra. Então ele está dizendo: eu perdoarei os seus pecados. Então ele diz: eu ouvirei, eu perdoarei e sararei a sua terra. Sarar a nossa terra, o nosso Brasil, é o que nós mais queremos, é o que mais precisamos. Mas nós também precisamos que Deus possa sarar a nossa vida física, a nossa vida material, a nossa vida financeira, a nossa vida social, o nosso relacionamento familiar. Nós precisamos pedir que Deus nos dê forças para que a gente consiga mudar de vida. E ele está prometendo aqui que vai sarar, sararei a sua terra. Olha como Deus é bondoso. Olha como Deus é generoso. Olha como Deus é extraordinário. Por isso é importante, por isso é fundamental que você olhe esse texto, esse versículo, com bastante consciência, porque é Deus falando ao seu coração: ouvirei, perdoarei e sararei. A gente precisa pedir não apenas que Deus mude nossa realidade, mas que primeiro ele possa transformar o nosso coração, que primeiro ele possa transformar a nossa vida. O que você tem feito para que Deus mude e transforme seu coração? Humilhar-se, orar e buscar, converter, experimentar a graça restauradora de Deus. Então é um processo, é uma sequência. Humilhar, orar e buscar e converter. E aí a gente pode sim experimentar a graça restauradora de Deus. O que que você está esperando para que você siga esse caminho? Para que você possa então experimentar o melhor de Deus na sua vida, principalmente experimentar Cristo como Senhor, como Salvador. Abra o seu coração, deixe de lado o orgulho, a vaidade, a tradição, e aceite Jesus como Senhor e Salvador, e Ele é aquele que vai te ajudar. Nós não estamos aqui apenas para pedir que Deus sare nossa terra. Nós queremos pedir que o Senhor comece uma obra em nós, na nossa vida, no nosso coração. A gente precisa ter essa consciência, a gente precisa ter essa noção, e temos a certeza que Deus vai agir na nossa nação. Que Deus abençoe a sua vida e que você possa refletir profundamente no que nós acabamos de levar até o seu coração. Que você tenha uma continuidade de uma noite maravilhosa na presença de Deus. E que você possa sim seguir esses passos, esse caminho, para que Deus abençoe a sua vida, transforme o seu coração e transforme a você de toda maneira. Que Deus abençoe mais e mais. Estamos chegando ao final do programa Esperança e Vida. Que Deus te fortaleça. E querendo Deus, estaremos aqui na próxima quarta-feira, às 18 horas. Esteja conosco e que Deus assim possa nos abençoar. Senhor nosso Deus, mais uma vez oramos, expressando aqui a nossa gratidão, o nosso louvor e a nossa adoração. Abençoa, Deus, para que essa palavra ela possa transformar vidas e que Jesus possa se tornar o centro, o Senhor, o Salvador na vida de cada um.
Abençoa cada um de nós. Nós oramos agradecidos no nome de Jesus. Boa noite e até a próxima quarta-feira, querendo Deus e Ele quer.

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0: 17 horas.
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0: 7:57.
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ser incluído nas empresas e nos grandes centros, colocando à disposição em votação para 2022, em 2026, de campanha de observação e coleta de questionamento, déficit atuarial de regime para a Previdência Social, com contribuições prudentais de renda para o município do povo e a língua, o qual foi aprovado a maioria dos presentes com exceção de valores de elementos. Em seguida, foi apresentada e realizada a leitura das comissões de Constituição, Justiça, Educação, Finanças e Justiça.

Acerca dos deputados eleitos, destacando o governo, né, bastante serviço à população desse apoio.

manifestação, provará a fumaça como que se manifesta, que vai aprovar pela maioria. Terceira sessão legislativa ordinária de 7 de outubro de 2026, da 17ª legislatura. Ordem do dia. Projeto de lei de poder executivo municipal, leitura dos pareceres das comissões. Ata da reunião das comissões permanentes, Constituição, Justiça e Redação, Finanças e Orçamento. Aos 6 dias do mês de outubro de 2026, na sede da Câmara Municipal de Assera, Goiás, na sala de reuniões das comissões presentes, excelentíssimo senhor vereador Douglas Moreira, Carlos César, Mauro José Batista, José Miguel Evangelista, para apreciação e emissão do parecer sobre o projeto de lei

cada reunião das comissões permanentes de consórcio e geração financeira orçamento, ao 7 dia do mês de outubro de 2026, na sede da Câmara Municipal de Aceara, Goiás, na sala de reunião das comissões, presentes excelentíssimo vereador Douglas Moreira, Carlos César, Mauro Zé Batista e José Miro Angelista, para apreciação e emissão do parecer sobre o projeto de decreto legislativo 012/2026, que concede medalha de honra ao médico João Lúcio Arnulfo, à senhora Maria Helena Vieira do Nascimento. O presente relator já nas agrícolas e manifesta pela absoluta legalidade do projeto. As comissões constitucionais de justiça e redação financeira e orçamento, através dos vereadores presentes, aprovam o parecer do relator e convergem em parecer da comissão. Presidente Douglas Moreira Carlos César, relator Carlos César Douglas Moreira, membros José Mia Evangelista e Mauro Zé Batista. Ato da reunião em discussão. Em votação, favorável permaneça como estão, contra se manifesta. Declaro aprovado pela maioria pela primeira vez.

discussão. Em votação, os favoráveis permaneçam como estão os pontos manifestos. Declaro aprovado pela segunda e última vez. Projeto de decreto legislativo municipal encaminhar para as comissões. Construção, Justiça e Redação, Finanças e Orçamento. Projeto de decreto legislativo 03/2026, que concede cidadania cearense à senhora Neuza.

sempre acompanhado pelo necessitamento, apesar da existência do referido contrato. A comissão determina, minha opinião, para que a secretária de saúde possa prestar esclarecimento, uma vez que já temos uma empresa em contrato com a prefeitura do UTI, várias vezes que sempre está aguardando a UTI, eles não solicitam a empresa que tem contrato.

cidade está ativo e porque não está sendo solicitada a UTI quando a população está precisando.

SESC Bispos Valdir, nos blogs dessa casa, Facebook, Instagram, Rádio Nova Dimensão. Gostaria de aproveitar a oportunidade para estar agradecendo a todas as pessoas, a todos os votos que deram a nossos candidatos. Com certeza, eles ainda os respondem através de emendas. Estamos ainda esse mês reunindo com nossos deputados e mostrando, levando as demandas da nossa comunidade, da nossa cidade. E agora, depois da campanha, já foi, passou a votação expressiva, agora vamos unir forças para continuarmos trabalhando. Gratidão a todos, especialmente ao governo Água Quente, por ter chegado junto, por ter acreditado mais uma vez nos nossos candidatos. Só tenho que falar muita gratidão mesmo a todos vocês, ao Pai Sucesso, ao Pai Joelho. Muitíssimo obrigada pela confiança, pelo apoio que vocês sempre estão nos dando. E dizer a vocês que a próxima lá do artesiano do Comunidade da Água Quente é realidade. Vai acontecer, já fizeram a limpeza, né? Vereador Paulo César, já fizeram a limpeza, agora já estamos só aguardando mesmo e para fazer perguntar, né, as placas. E sobre o sinal telefônico, o Ismael já foi lá, levou um aparelho, olhou, não deu certo, mas não vai parar por aí. Conversei com o prefeito, ele disse que vai até o fim, até conseguir realmente voltar esse sinal, que é de grande importância, de grande necessidade para o nosso povoado. Estamos aí buscando, trabalhando, com muito respeito e muito carinho. Gratidão a todos

Que bom você dar uma olhada nesse mercado.

0: 8h57.
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